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4: Estamos de volta com Love Night, fazendo da sua noite um momento ainda mais apaixonante.

Aqui sua noite é só emoção no Love Night. Não saia daí. Em instantes o Love Night continua, com mais músicas para levar você em uma viagem no tempo.

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linda essa música, não? Bem, vamos a um rápido intervalo, mas já já voltamos com Love Night e mais uma sequência de grandes sucessos românticos.

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3: Estamos de volta para aquecer a sua noite. É o Love Night, só com sucessos que emocionam.

0: é o Love Night em forma de canção, fazendo a sua noite muito mais gostosa. A gente faz uma pausa rapidinho agora, mas já já estaremos de volta com mais emoção em forma de música. 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

0: Aqui você ouve os maiores flashbacks de todos os tempos. O Love Night faz uma breve pausa agora, mas em instantes estaremos de volta com mais músicas que marcaram histórias e embalam corações. 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

0: Linda essa música, não? Bem, vamos a um rápido intervalo, mas já já voltamos com Love Night e mais uma sequência de grandes sucessos românticos. 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

0: E assim encerramos mais um Love Night. 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
4: Opa, opa, opa, ótimo dia pra você. Começa agora comigo, Daniel Bitello, o Top Classic no seu rádio, fazendo parte do seu dia a dia, com o melhor do flashback classe A, escolhido a dedo, trazendo só os nomes mais conhecidos e as mais belas canções que marcaram época. Começa o Top Classic.
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0: Estamos de volta com Top Classic pra você.
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0: Flashback escolhido a dedo para você ouvinte do Top Classic. Já já tem muito mais para você.
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tava aqui pensando. Grandes sucessos nessa sequência, você concorda? Muita gente não só se lembrou, como cantou junto. Sucessos do passado, inesquecíveis. Essa é a fórmula Top Classic pra gente matar muitas saudades. Top Classic, que volta já com muito mais no teu rádio.

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0: A Reason to Believe, Wilson Phillips, no Top Classic.
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A melhor sequência de músicas dos anos 60, 70, 80 e 90, rolando por aqui no Top Classic. Intervalo é pequenininho. Já já a gente volta.

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0: para curtir a todo instante, pois recordar é viver. E esta canção nos leva a uma lembrança boa que marcou a sua, a minha, a vida de muita gente. E é este o objetivo do Top Classic, fazer você recordar, porque música boa não tem idade. Já, já voltamos.
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0: Top Classic de volta, pra você aqui, na melhor estação.
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0: Cláudia Telles, em mais uma sequência arrasadora com grandes sucessos do passado. Eu preciso te esquecer.
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mais um grande sucesso que você cantou junto, recordou junto com a gente no Top Classic. Top Classic, que fica por aqui. E até o nosso próximo encontro, com muito mais canções que marcaram a sua vida, a minha vida, a nossa vida. Tchau, turma!

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3: Saudações, ouvintes do Remember. Por aqui, Valquíria Rios. E hoje estaremos imersos nas melodias que atravessaram o tempo. Vamos juntos reacender as lembranças e embalar nossos corações ao som das melhores canções.

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Aqui as mais lindas canções, voltando no tempo, no Remember.

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Obrigada, queridos ouvintes do Remember. O programa de hoje está encerrando por aqui. Remember, tocando na sua emoção com as melhores recordações da música.

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1: Oi, gente. Aqui é Jaine. Eu estou na sua melhor programação, no ponto certo do seu dial, cantando especialmente para você.

0: 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Agora.
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2: Bom dia, Monte Alto. Bom dia, região. Manhã de terça-feira, estamos iniciando pela Nova Cultura FM 90.1, o nosso cenário sertanejo. 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Nos computadores, Alexandre Dias, a programação Hélio de Pontes.
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1: Agronotícias. Mercado do milho enfrenta pressão de preços com avanço da safrinha e cenário internacional desfavorável. Colheita da segunda safra amplia a oferta no Brasil, derruba cotações para os menores níveis do ano e exige novas estratégias de comercialização por parte dos produtores. Agro brasileiro sofre mais de 39 mil ataques cibernéticos em 2025 e alerta cresce com o avanço da conectividade no campo. Digitalização do agronegócio amplia produtividade, mas expõe o setor a riscos cibernéticos. Especialistas defendem integração entre segurança física e digital para garantir continuidade operacional. Egito e África do Sul dominam o mercado global de laranja de mesa e ampliam pressão sobre concorrentes. Países devem concentrar quase 69% das exportações mundiais em 2026, enquanto ganham espaço deixado por Estados Unidos e Europa no comércio internacional da fruta.
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1: Notícias. Embrapa lança cultivares de hortaliças não convencionais e amplia a oferta de plantas alimentícias não convencionais no Brasil. Novas variedades de Bertália e Caruru chegam ao mercado com padrão genético definido e foco em diversificação alimentar e agricultura sustentável. Déficit de armazenagem em Mato Grosso impulsiona uso de silo bolsa e reforça a autonomia do produtor na safra de grãos. Falta de infraestrutura para estocagem pressiona a logística no estado e leva produtores a adotarem solução de baixo custo para garantir melhor comercialização do milho. Produção de carne bovina no Brasil bate recorde no primeiro trimestre de 2026, com avanço de 4,7%. Crescimento é impulsionado pela demanda externa e melhora no rendimento das carcaças. Mato Grosso amplia participação e reforça liderança na produção nacional.
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3: Bom dia, Jorge Luiz, bom dia, Alexandre Dias. É o Ulisses Company. Manda um alô, aí para Dona Vandinha, do Café, pro Luiz Márcio, lá pro Candinho. Lá para todo mundo que está na escuta aí, lá para Dona Zilda, Quadra, lá para Dona Fátima Garbim, para Dona Neide Pereira, para Dona Juliana, lá para Dona Daniela, para o Tiagão Palmeirense, beleza? Fica com Deus, uma boa semana.

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5: A 96ª Semana do Fazendeiro, promovida pela Universidade Federal de Viçosa, em Minas Gerais, terá ampla participação do sistema FAENG-SENAR em 2026, com uma programação robusta de capacitações voltadas ao fortalecimento do agronegócio mineiro. Entre os dias 18 e 26 de julho de 2026, serão ofertados 53 cursos e oficinas, totalizando 547 vagas destinadas a produtores rurais, trabalhadores do campo, estudantes e demais interessados em qualificação profissional e geração de renda. A agricultura regenerativa vem ganhando espaço como uma das principais estratégias para elevar a produtividade com maior eficiência no campo. Mais do que uma técnica de manejo, o modelo reposiciona o solo como ativo central da produção agrícola, influenciando diretamente a estabilidade das safras e o uso racional de insumos. Nesse conceito, o solo deixa de ser apenas suporte físico para as plantas e passa a ser tratado como um sistema vivo, cuja atividade biológica impacta diretamente o desempenho das lavouras.
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2: Bom dia, Jorge Luiz, bom dia, Alexandre, a Sônia do Santa Rita. Queria ouvir a música Jogado na Rua com Guilherme Santiago, oferecer para vocês, para todos os ouvintes, para minha família. Abraço, Deus abençoe o dia de vocês.

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4: A soja começa a deixar de ser avaliada apenas pelo volume produzido e passa a ganhar atenção crescente por seus atributos de qualidade, como teor de proteína, óleo e aminoácidos. Esse movimento, já consolidado em mercados como Estados Unidos e Canadá, começa a avançar gradualmente no Brasil e pode alterar a forma como o grão é valorizado na cadeia produtiva. A tendência reforça a importância da pós-colheita e da armazenagem adequada como fatores determinantes para a manutenção do valor industrial da soja, especialmente no segmento de nutrição animal. A piscicultura brasileira segue em expansão e encontra nos viveiros escavados um dos principais sistemas de produção para pequenos e médios produtores. A adoção de tecnologias de manejo, aliada a práticas de gestão mais eficientes, tem impulsionado a produtividade e reduzido riscos na atividade aquícola. Em 2024, o Brasil produziu cerca de 968 mil toneladas de peixes cultivados. O desempenho reforça o papel da piscicultura familiar, especialmente em sistemas de viveiros escavados, que concentram grande parte da produção nacional.
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0: Seu petrolífero na Venezuela deixa ao menos 8 feridos.
1: Governos locais e também ministérios do governo federal começaram a pedir ao Ministério da Justiça e Segurança Pública para reconsiderar a determinação de devolver policiais federais cedidos a outros órgãos. A medida decorre de uma ordem do presidente Luiz Inácio Lula da Silva com o objetivo de reforçar o efetivo das corporações no enfrentamento ao crime organizado. A reportagem apurou que o Ministério da Educação e também os governos do Distrito Federal e do Rio de Janeiro já formalizaram pedidos para manter os servidores em seus atuais postos, sob o argumento de que eles desempenham funções estratégicas e também de difícil substituição.
0: E o Boi Caprichoso é o campeão em mais uma edição do Festival Folclórico de Parintins. Fortes chuvas que atingiram o Rio Grande do Sul são os primeiros efeitos do El Niño. Portanto, está aí, hein? Eles estão se preparando aí, que parece que vem mais chuva ainda. E você, gostou da vitória do Brasil
1: eu
0: ontem?
1: Acertei, você viu?
0: Se acertou.
1: Você viu que falou, beleza?
0: Eu acho que vai ser 2-1. E achou no finalzinho mesmo o segundo gol.
1: Não tinha certeza, mas
0: então,
1: deu certo.
0: Aí mérito para o Ancelotti, hein? Que todos esperavam a entrada do Neymar, ele colocou o Martinelli e o Martinelli fez o gol. E o Brasil passou, mas foi um sufoco. Mas não importa, venceu. 2-1, o Brasil está aí e vai para mais uma fase agora. Pior ficou para a Alemanha. Alemanha e Paraguai empataram 1-1. Nos pênaltis, o Paraguai venceu por 4-3. E depois, logo no início dessa madrugada, né, Holanda e Marrocos também empataram em 1-1. Holanda estava vencendo por 1-0. No finalzinho de segundo tempo, Marrocos empatou. Foi para a prorrogação 0-0. Nos pênaltis, Marrocos venceu a Holanda por 3-2. Alemanha e Holanda estão fora da Copa do Mundo. Hoje, pela Copa do Mundo, às 14 horas, tem Costa do Marfim e Noruega. Daqui sai o adversário do Brasil, hein? Teremos às 18 horas, França e Suécia. E às 22 horas, tem México e Equador.
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0: Farmácias e drogarias que estão de plantão até a próxima sexta-feira, dia 3. É a Drogal 2, a Drogal 3, a Droga Raia 1 e Droga Raia 2.

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5: São 7 horas mais 47 minutos. Vamos conferir as ofertas do Só Vem Água com o gerente. Bom dia, Gouveia.
6: Bom dia, João Moreira. 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
5: São 7 horas mais 48 minutos e criminosos invadem a agência do Banco do Brasil no Pará. Um homem atingido com um bloco de concreto no pescoço numa tentativa de homicídio em Colatina. E um paciente é preso após quebrar TV, computador e impressora em pronto atendimento em Vila Velha. Dois policiais militares são presos suspeitos de tortura no Paraná. Policiais admitiu o crime e mensagem quebrando o braço deles. E um dentista é condenado a mais de 18 anos de prisão por estuprar uma criança da própria família. Isso aconteceu no Paraná.
8: A Polícia Civil do Estado de São Paulo, por intermédio da Delegacia de Polícia aqui do município de Monte Alto, com o apoio da DIZI de Sertãozinho, cumpriu, na manhã de ontem, mandado de busca domiciliar expedido pela Vara Regional das Garantias do âmbito da investigação em andamento, durante uma diligência que foram realizadas aí buscas em dois imóveis vinculados ao investigado em sua residência. Os policiais localizaram 142 maços de cigarros de origem paraguaia, cujo a comercialização é proibida no país. Já é em um bar da propriedade que foram apreendidas 50 munições calibre 380, aproximadamente R$ 5.730 em dinheiro, aparelhos celulares e uma porção de um pó branco que predominantemente aí não apresentava ser cocaína e vai ser submetido a uma perícia. No estabelecimento comercial, os policiais também identificaram indícios de ligação clandestina da energia elétrica. A perícia técnica foi acionada e confirmou ainda no local a existência daquele chamado gato, né? Ou seja, gato de energia, que configurou em tese o crime de furto qualificado mediante fraude. Bom trabalho aí da Polícia Civil aqui do município de Monte Alto e da DIZI da cidade de Sertãozinho.
5: Terminou ontem a tradicional festa de São Pedro, padroeiro do bairro Barreiro. Um sucesso. segunda-feira com o Jogo do Brasil, mas teve a missa 16 horas, procissão e a última noite de quermesse. Foi um sucesso, parabéns à comissão organizadora. Nosso abraço para o Natal Berton, para a Daniela, e esse abraço para todos da comissão e todos que participaram, voluntários. Foi um sucesso a festa de São Pedro no bairro de Barreiro. Agora se preparando, porque dia 10 começa a festa de Nossa Senhora do Carmo no bairro da Inhumas. Tivemos também ontem a Basílica praticamente superlotada, foi o terço do terço dos homens e distribuição dos pães bentos. Sucesso, lotada também o Santuário de Nossa Senhora de Fátima ontem na celebração da missa de São Miguel.
8: A Receita Federal começou a pagar na data de hoje o segundo lote de restituição do Imposto de Renda à Pessoa Física deste ano, referente ao mês de junho. O crédito bancário será realizado durante o dia, com 16 bilhões de reais destinados a 9.580.000 contribuintes. Este é o maior lote de restituição da história, em números e também beneficiários. O valor é o mesmo do primeiro lote de 2026, pago em maio. Juntos, os dois pagamentos aí devem contemplar cerca de 80% das restituições previstas para este ano, segundo a Receita Federal.
5: A Anvisa proíbe e determina recolhimento de shampoos e outros cosméticos sem registro sanitário. O Ministério da Saúde anuncia 102 milhões em investimento e amplia 55% a capacidade do hospital de referência no Ceará. Hoje, nós teremos uma partida pela Série B. Hoje, logo mais às 20 horas, tem Botafogo de Ribeirão Preto e o CRB. E atenção às equipes amadoras que se inscreveram e vão participar do próximo Campeonato Amador Cidade Sonho. O Congresso Técnico que estava confirmado para ontem foi adiado e será na próxima quarta, amanhã, quarta-feira, será dia 1º, às 18 horas e 30 minutos, no piso superior do ginásio Zé Pizarro. Vamos comparecer, que será discutido a forma de disputa, a divisão dos grupos e o início do Campeonato Amador Cidade Sonho.
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0: 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Agora você confere o resultado das loterias. 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
8: Loterias, vamos falar do resultado do concurso 7.052 da Quina, né? Depois da Quina de São João, do final de semana, aquele monte de dinheiro, meu Deus do céu, hein? Quanta gente ficou rica, milionária esse final de semana. Foram 9 pessoas que acabaram acertando esse prêmio maravilhoso, distribuído mais de 26 milhões de reais. O prêmio de ontem realmente é totalmente diferente, né? A Quina aí voltou na sua realidade, o concurso 7.052 e os números que foram sorteados. Vamos lá. Número 9, número 55, número 63, o 65 e o número 80. Ninguém conseguiu acertar, né, esses 5 números da Quina e a premiação acumulou, foi para 1 milhão de reais. Lembrando que acertaram 4, 3 e 2 números, essas pessoas vão levar aí premiação. Mas a expectativa dos 5 números, ninguém conseguiu levar. Lembrando que hoje tem sorteio da Quina, continue fazendo suas apostas e boa sorte.
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1: São 8 horas em Monte Alto. E hoje, dentro do cronograma do recolhimento de galhos, porque hoje todos os setores estarão atendendo normalmente. Ontem, até as 12 horas, devido o jogo do Brasil. Só para recordar, falando do Brasil, hoje estamos completando 24 anos do último título conquistado pela seleção brasileira. Lembro vocês, né, que tivemos aí 24 anos hoje do último título que o Brasil conquistou. Foi 2002, né? 2002. Agora nós estamos no caminho certo para conquistar de novo, hein? Será que nós chegamos lá? Pelo menos, ó, o Brasil jogou no dia de Santo Antônio, jogou no dia de São João e jogou no dia de São Pedro. Vamos ser sinceros, São Pedro deu uma ajuda ontem no finalzinho aquele gol, né? Então, se não vai pela categoria, vamos pela fé. Agora, vamos ver que dia que é domingo, que santo que é domingo, tô cheio aí também e ter muita fé para o adversário sair hoje do nosso Brasil. Mas tudo bem. Ó, hoje o recolhimento de galhos acontece na área central, no Jardim Santana e Jardim Santa Rita, dentro do cronograma que nós estamos aqui em mãos. Amanhã, quarta-feira, tem o curso de capacitação. Na quinta-feira, o recolhimento de galhos acontece na área central, no Jardim Bandeirantes e no Parque dos Buritis. Na sexta-feira, dia 3, o recolhimento de galhos, já estou falando, para alertando os munícipes que vão querer podar árvores. Na sexta-feira, na área central, no Jardim Laranjeiras e Jardim Canaã. E para ir adiantando, na segunda-feira, dia 6/7, na área central, no Jardim Jaqueline e no São Luís. Agora todos os setores estão aí, trabalhando normalmente, certo? Todos eles trabalhando normalmente aí. E queremos alertar os pais que a partir de amanhã, né, do dia 1º ao dia 15 de julho, duas EMEBs estarão de plantão para receber aquelas crianças de 0 a 3 anos cujos pais se inscreveram para garantir vaga para os filhos. Porque são pais que trabalham, então os filhos com recesso escolar não tem com quem ficar em casa. Então a administração, juntamente com a Secretaria da Educação, colocaram duas EMEBs de plantão para receber essas crianças. Uma é a EMEB Estela Faria do Vale, no Canaã, e a outra, Aparecida Isilda de Olinda, na Califórnia. As crianças ficarão lá de 1º a 15 de julho, porque depois o retorno na rede municipal no dia 17 de julho. Mas os pais, claro, que fizeram as inscrições para os seus filhos. Queremos alertar também que todos os anos tem os munícipes poderão fazer um pedido, solicitar a isenção do IPTU de 100% ou desconto de 30% do IPTU. Só que tem regras, é claro. Você vai até na Central de Atendimento do Cidadão, peça lá a lista de documentos que você tem que apresentar. Tem que ter apenas um imóvel, esse valor do imóvel de R$ 42.823. Se você se encaixar nas regras, você entra com um pedido que será analisado para saber se você vai ter o direito do desconto de 100% no IPTU, isenção de 100%, ou desconto de 30% no seu IPTU. Tudo isso para 2027. Se você já teve esse benefício em 2026, leva o carnê também do IPTU, que facilita, e facilita bastante para todos eles aí. É só fazer isso. Você sabe que hoje o meu pet container não está atendendo. Atendeu ontem, hoje apenas trabalho interno, mas amanhã volto a atender aí as pessoas que têm os seus animais que precisam de cuidados do meu pet container. Mas você pode mandar as mensagens através do WhatsApp para o meu pet container, que é o 99137-6905. 99137-6905. 6905. É o zap do meu pet container. Meu pet container. Você, claro, pode mandar sua mensagem que depois você vai obter aí a resposta. A gente pede aí para as pessoas se contratar aí um profissional para realizar o trabalho de podas, certo? Por favor, para respeitar o cronograma. Porque os galhos depois ficam nas ruas e incomoda não só quem mandou cortar as árvores, podar as árvores, como até os vizinhos. É folhas esparramadas, porque dentro do cronograma, se passar hoje no seu bairro, para retornar no seu bairro, só daqui 50, 60 dias, um mês, dois meses para retornar lá. Agora, você também pode entrar no aplicativo E-Ouve para fazer a sua reivindicação ou ligar no 3244-3114. Lá também você recebe informações. Se você não tem o cronograma do recolhimento de galhos, pode pedir informações no 3244-3114, que é a ouvidoria, certo? Você pode fazer isso daí e tudo bem. Termina hoje o prazo de inscrições para você participar das eleições do Conselho Municipal de Saúde. Você que gosta de ser voluntário nesses setores importantes, né, da saúde do nosso município, hoje é o último dia para você se inscrever. E depois teremos as eleições. E é claro que você pode aí também participar. Hoje será realizada a coleta do lixo doméstico lá no distrito de Aparecida. Ontem nós conversamos com o subprefeito, o Ivan, estava na festa lá do Barreiro. Ivan, um abraço aí para você, tá? Para todos aí do distrito de Aparecida também. Ontem não teve, devido aí também a partida entre Brasil, né, e o Japão pela Copa do Mundo, mas hoje a empresa estará lá recolhendo o lixo doméstico no distrito de Aparecida. Assistência social também tem o seu zap. Para você mandar mensagem, para depois receber a sua resposta, o zap da assistência social é o 3242-1566. 3242-1566. É o zap da assistência social, que você pode ligar, claro, e você pode mandar sua mensagem, que depois você vai receber a sua resposta. Mais uma vez, quero lembrar as equipes amadoras que se inscreveram para o próximo campeonato amador. O congresso técnico será realizado amanhã, dia 1º, às 18h30, no piso superior do ginásio José Pizarro. E é bom o diretor da equipe estar presente para discutir a forma de disputa do campeonato, a formação dos grupos. Provavelmente poderemos ter partidas sendo realizadas à noite no estádio municipal Dr. Edmar Morgado, porque tem uma boa iluminação também. Então, participe amanhã, tá? Vai lá participar, que é super importante. E você vai, então, depois disputar o Campeonato Amador Cidade Sonho.
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2: São 8 horas mais 3 minutos. Mais uma vez, vamos conferir as ofertas do Saveiago. 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
3: Bom dia! Vocês viram a revelação do Anthony Garotinho, o ex-governador do Rio de Janeiro? Ele agora tá contando bastidores da política brasileira, né? Ele deve conhecer bem os caminhos, né? Porque ele já andou metido nisso, né? Foi condenado, inclusive, já esperneou bastante, né? Mas, enfim, tá lá, tá gravando. Está prestando um serviço porque está chamando a atenção, né? Ele disse que houve um bacanal, o termo é bacanal mesmo, eu não sei se ele falou em bacanal, mas o que ele descreve é um bacanal, de eslavas nuas. Olha que ironia, né? Porque eslavo é que originou a palavra em inglês slave, né? Porque eles pegavam os eslavos como escravos, e agora pegavam essas escravas, né? Chamadas escravas brancas, que vêm lá do leste europeu. Elas estavam nuas, segundo o Garotinho, e só de capacete de astronauta. Aí a autoridade que lá estava lá, dos três poderes, deputados, senadores, ministros, dos três poderes, do poder executivo também, segundo a Malu Gaspar, foi na suíte presidencial de um hotel e custou quase 4 milhões de reais, o equivalente a pagos pelo Vorkaro. Vorkaro, grande anfitrião, né? Pode-se chamar isso de cafetão também, né? Agora imagina, diz o Garotinho que há um vídeo, que ele tem o vídeo, que já saiu nas redes sociais o vídeo, eu imagino. Eu não vou dizer nem as mulheres desses homens que lá estavam, mas os filhos, quando virem isso, passam a conhecer os pais, né? Terrível. Isso foi para o TCU, Tribunal de Contas da União, que não encontrou nenhum dinheiro público financiando isso e, portanto, não tinha nada que fazer, né? Agora, a Constituição fala, no artigo 37, em que o serviço público, nos seus três níveis, municipal, estadual, federal, nos três poderes, legislativo, executivo, judiciário, tem que obedecer ao princípio da moralidade. E qualquer pessoa que contraria esse princípio, ele virou inconstitucional, né? Teoricamente, tem que cair fora do serviço público, seja o cargo eletivo ou não, né? Falando nisso, aquele vereador que está preso, vereador lá por São Paulo, presidente da Comissão dos Transportes. O nome dele é Senival Moura. Já estava no sexto mandato, mas metido com transporte. A empresa é TransUnião. Já foram acusados de homicídio, lá de um diretor da TransUnião. PCC no meio. E ele está... Aí ele pediu hoje, virou notícia, porque pediu hoje para ficar afastado do PT de Brasília. Alexandre Garcia.
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14: Muito bom dia, amigos da cultura. Bom dia, Monte Alto. Bom dia, região.
15: Bom dia, JB.
14: Araraquara, terça-feira, 30 de junho de 2026. Lua cheia, ótima para a pesca. Até o próximo dia 6 de julho.
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14: O movimento segue tranquilo nas principais rodovias da nossa região. Nenhuma ocorrência de natureza grave foi registrada nas últimas horas.
16: Graças a Deus.
14: Eu espero que continue assim. Amigo motorista, na vida, quanto mais se vive, mais se aprende. No trânsito, quanto mais se aprende, mais se vive.
17: JB, como é que é?
14: Vamos a dicas de segurança no trânsito pra você. Diga aí, Zezé.
18: Alerta geral. Dica de segurança pra você.
14: Meu amigo ciclista, você que é o famoso rei do pedal.
17: Como é que é?
14: É você mesmo que fez uma gambiarra na sua magrela. Você que adaptou um motorzinho na sua bicicleta e anda acelerando por aí.
17: Vixe!
14: Fazendo um barulhão. Ela virou um ciclomotor. Aí lascou tudo, amigão. Agora, de acordo com a resolução do CONTRAN, Conselho Nacional de Trânsito, resolução 996 de 2023, que já está valendo, precisa de documento, emplacamento, farol, buzina, velocímetro, lanternas, capacete e carteira de habilitação ou autorização para pilotar a magrela.
17: Ah, agora eu entendi!
14: Se você for surpreendido pela fiscalização com sua magrela com motorzinho acelerando por aí, a multa será de R$293,47, mais taxa do guincheiro, diária do pátio. Pense num prejuízo.
17: Azedou a boca da égua, JB!
14: Azedou o pé do frango, ou seja, o pé do rei do pedal.
19: Oxi! Sai de baixo.
20: Tá difícil, hein?
14: Pense nisso. 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
14: Zezé, o maior brilho de um homem está na luz de uma mulher.
22: Falou.
14: De Araraquara, JB, repórter rodoviário.
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1: São 8 horas mais 30 minutos, programa da Câmara Municipal. Nós estamos recebendo o vereador Dr. João Carlos Geber, carinhosamente conhecido como Carlinhos Geber, para conversar com os nossos ouvintes, com a nossa população. Carlinhos, bom dia.
2: Bom dia, João Moreira. Bom dia aos funcionários da Rádio Cultura, a todos os ouvintes dessa conceituada rádio, de Monte Alto, de Bitirama, da Aparecida e da nossa querida zona rural, Moreira.
1: Certo. Hoje estamos aqui terça-feira. Você veio substituindo o Murilo, né? O Murilo já
2: teve compromisso. Um compromisso de última hora e, infelizmente, ele não poderia comparecer. Nós, na qualidade de amigos de Câmara, nós entendemos, tanto eu como ele, que não pode ficar esse espaço vago. Então, ele pediu, eu vim, e o Murilo, acredito que ele esteja ouvindo nós, e quero mandar um grande abraço e agradecer pela oportunidade. E nós estamos aqui, João Moreira, para conversar novamente com a nossa população. Você que tem alguma dúvida, alguma pergunta, pode remeter no zap da Rádio Cultura, que se a gente não souber ou não tiver condições de responder, nesse momento, numa nova oportunidade, nós estaremos respondendo a nossa população.
1: Assistiu o Brasil ontem, torceu bastante?
2: Nossa, mulher. Uns amigos que estavam juntos, né? Falou, Carlos, cuidado aqui, ó, o teu coração. Hein? Mas graças a Deus deu para assistir, deu para torcer. Torci muito mesmo. Eu acredito que nós, na qualidade brasileiros, nós temos na alma, né, aquela torcida pela nossa seleção. Acredito que foi um bom jogo. Nós merecemos a vitória e vamos aguardar o nosso próximo adversário que sai no jogo de hoje, né, Moreira?
1: Isso mesmo. Nós tivemos também, no sábado, uma festa no céu de Monte Alto, no nosso aeródromo. Eu sei que você foi lá.
2: Sim, Moreira.
1: Ah, o Murilo mandando, viu? Ó, o Murilo tá mandando aqui, viu?
2: Ah, é?
1: Agradecendo, ó.
2: O Murilo é um parceiro de Câmara.
1: Murilo, um abraço para você, Murilo.
2: Tá? Olha, Moreira, as imagens.
1: Isso, olha. Foi bonito, hein?
2: O Murilo esteve presente lá também.
1: Mas vocês não andaram, né, de aeronave,
2: não? Não,
1: não. Nem paraquedas, nada.
2: Olha o estacionamento. Olha que é gente.
1: Muita gente.
2: Muita
1: dia
2: gente.
1: Todo, viu?
2: Do dia todo. Começou às 8 e terminou às 5 da tarde, Moreira. Eu e o Murilo já conversamos. Nós vamos fazer em conjunto. Claro que nós vamos elaborar essa moção de congratulação. E nós encaminharemos a todos os vereadores que assim tiver o interesse de assinar conjuntamente. O que eu quero dizer, eu quero aqui agradecer de coração o Edson Bento, o Celso Calegari, o Márcio Andriotti, o Vitor Hugo, a toda a equipe, a toda a Angélica
1: do
2: Thiago estava lá. Eu quero agradecer a todos eles. E se Deus quiser, numa próxima oportunidade, Moreira, é que eu fui avisado em cima da hora para vir hoje. Mas eu quero trazer o Bento aqui, o Bentinho,
1: o que, Bentinho. Falam,
2: que é o presidente lá do aeródromo. E eles disseram assim na postagem: o céu de Monte Alto vai ganhar um espetáculo inesquecível. De fato, ganhou, Moreira.
1: Ganhou, sim.
2: Monte Alto Aerofesto, um evento para toda a família que reunirá apaixonados pela aviação e amigos de toda a região. Prepare-se para conhecer ultraleves de perto, acompanhar incríveis acrobacias no céu montealtense e celebrar a paixão pelo mundo aeronáutico. E, ó, e teve exposição de aeronaves, acrobacias, teve área de alimentação, das 8 às 5 da tarde. Eu acredito, Moreira, nós como vereadores, eu posso falar por mim, acredito que todos vão assinar o que eu estou falando, que nós devemos incentivar esses incentivos, esses eventos, que foi o dia inteiro. Eu tive até conversando com o Bentinho, falei: Bentinho, um evento dessa magnitude, nós temos que fazer sábado e domingo, dois dias, porque o que tinha de gente, Moreira, nós,
1: sim,
2: vamos
1: sim
2: fazer Eu acredito que o mês de maio nós comemoramos o aniversário da cidade, nós podemos enquadrar ele nas festividades do município. Também teve um evento antes deles, o Paramotor, que eles que iniciaram, eles concluíram, e foi um sucesso. Olha que maravilha, Murilo.
1: Teve a participação da diretoria de cultura, né?
2: Cultura.
1: O Renan teve lá também.
2: Teve o Renan, o Murilo, teve várias pessoas que nós pudéssemos conversar e trocar ideia do que poderia melhorar. Já está ótimo, mas nós, a cidade de Monte Alto, sempre pensa no ano que vem tem que melhorar. Eu já comprometi com eles que se houver possibilidade das emendas impositivas que os vereadores têm, nós vamos destinar uma verba a eles para que eles possam fazer um tamanho, um serviço, uma tamanha festa como foi feito em Monte Alto. Carlinho, olha, Moreira, eu acredito que teve mais de 5 mil pessoas.
1: Mais ou menos isso, sim. O dia todo. Mas você viu como é que o espaço é bonito,
2: bonito
1: lá?
2: Bonito, Moreira.
1: Que espaço lindo que nós temos lá.
2: Lindo, lindo.
1: E bem conservado pela associação.
2: Olha,
1: teve
2: exposições, teve vendas de artesanatos.
1: É. Teve área de alimentação. Teve área de brinquedo para as crianças.
2: Olha lá. Olha só. Muito organizado, muito...
1: Bem organizado,
2: bem organizado. Sim. Essa equipe, eu fiquei... assim, maravilhado com o que eu vi, Moreira. Então, nada mais justo que nós, por intermédio da Câmara, nós fazermos uma moção de congratulação. A você, Bento, se estiver escutando, a todos os diretores, nós vamos, sim, numa nova oportunidade, trazer vocês junto à Rádio Cultura, ver o que na possibilidade do Legislativo, e acredito que também o Executivo, possa ajudá-los para que vocês consigam trazer eventos dessa magnitude para a nossa cidade de Monte Alto. Porque lá tinha crianças, tinha jovens, famílias, né? Famílias, idosos. O pai do Bento, que ele mora ali na Jardim Irino, eu tive uma conversa com ele lá no final, eu fiquei maravilhado com ele. Pela simplicidade, pela humildade e pelo gosto que ele tem pelas

0: para tentar asfaltar aquela pista.
1: Eu conversei com o Laertinho sobre isso, você acredita?
0: Falou com o Laertinho.
1: Ele falou isso.
0: O Laertinho sempre falava para a gente, comigo sonho, lá. Era asfaltar. E olha, a pista acho que é 700 metros, se não me engano.
1: Ah, é mais, mulher.
0: Nossa, 700, 800 metros.
1: É, mas nós vamos reivindicar depois das eleições algum projeto nesse sentido, Moreira.
0: Você sabe que muito empresário vem para o Planalto e vem com a sua aeronave.
1: Precisa,
0: aí.
1: Ó, fugir, precisa, a Roots, a Cessari, todas as indústrias de Monte Alto necessitam, sim. Então nós vamos trabalhar juntos com eles. Esse é o compromisso desse vereador para tentar angariar fundos para eles.
0: Você gosta de esporte. Hoje nós teremos as quartas de final, né, as quartas de finais da Copa Record de futsal feminino. Logo mais à noite, às 21 horas, Monte Alto vai enfrentar Cravinhos no ginásio Babi Barione, tá?
1: 21 horas?
0: 21 horas.
1: Ok.
0: Hoje, lá no Babi Barione, são as meninas do nosso futsal.
1: Que é
0: um
1: orgulho do nosso futebol, hein?
0: Claro que é, sim.
1: Se Deus quiser, nós sairemos vencedores, Moreira. E estive também numa grande e importante reunião na sexta-feira, às 10 horas da manhã, lá na Associação Comercial e Industrial de Monte Alto, no qual nós pudemos verificar e recebermos o José Carlos do FIESP de São Paulo, e veio aqui trazendo as considerações deles, o engajamento e a parceria junto com o Senai, Moreira. Por quê? Porque Monte Alto está carente de mão de obra especializada, qualificada. Então nós tivemos vários empresários, industriais, comerciantes lá trocando ideia, verificando a possibilidade o mais urgente possível nós pudermos inaugurar o Senai da cidade de Monte Alto. Todos nós esperamos com ansiedade essa inauguração, uma vez que já faz 4 anos que está em construção. Lá esteve alguns secretários, teve o Luiz Felipe, o Daniel, trazendo as verdadeiras conclusões de não ter inaugurado o nosso Senai ainda. Trouxe, falou que está em projeto, está aguardando um projeto do Corpo de Bombeiros para que nós possamos requerer o alvará de incêndio, alguns acontecimentos que houve no prédio, por exemplo, vazão de água, forros que estão caindo, e eles já notificaram a firma ganhadora da licitação, e eles prometeram, tanto a nós, como estava presente, e aos empresários, aos diretores da associação, no qual eu quero mandar estender um grande abraço pelos 65 anos de fundação, uma associação forte, pujante pela nossa cidade, mulher. Então, acredito que essa licitação, para terminar tudo, eles prometeram que você iria até agosto e até novembro, se Deus quiser, o Senai estaria pronto para ser entregue.
0: Aqui.
1: É, nosso vizinho. E eu estou ansioso por isso, Moreira. Porque nós vamos dar oportunidade a aqueles jovens que estão entrando no mercado do trabalho, 15, 16, 18 anos, porque eles, tendo uma profissão, tendo os cursos, eles já saem empregados, Moreira. Já sai empregado. Então, tanto a VEG Cestari, a Ruth, a Fugini, estava presente, a BMA, todas as indústrias, Macopema, o Soares, o Paulo, que joga lá, o Paulo Momente, estava presente. Então, nós ficamos muito fortalecidos pela inclusão dessas empresas, pedindo, clamando para que o Senai seja ampliado, o Senai consiga trazer novos cursos para a nossa cidade de Monte Alto. Acredito que a força do Legislativo, com a força do Executivo, se Deus quiser, esse ano será inaugurado esse tão sonhado prédio novo do Senai.
0: Você conhece o local? Mostra para nós aí como é que está o local. Ali próximo do MIMA.
1: Ah, o lixão.
0: É, um lixão, olha, gente. Olha, mosca, ó, animais mortos. Os vizinhos não suportam mais,
1: mas olha,
0: urubus, a consciência de algumas pessoas de fazerem isso, jogar lá. Por favor, já passei para o setor, Juliano Martinho, por favor, a vigilância está no local, fazer uma limpeza geral lá, está com um mau cheiro, os moradores não suportam mais. E vê se coloca uma câmera lá também para pegar as pessoas.

0: que fazem isso.
1: Eu acredito lamentável
0: que esse lixo aí não vão sozinho, né, Moreira? Não,
1: alguém leva lá.
0: O meu compromisso, Moreira, sair daqui, eu vou lá.
1: Vou fotografar
0: e vou dar o prazo para vigilância sanitária ou para
1: o setor de limpeza. O Juliano já manda hoje.
0: Já manda limpar hoje. E estarei quinta-feira retornando para verificar se foi realizado esse serviço.
1: Tenho certeza porque que o Juliano ali, manda uma equipe lá hoje mesmo.
0: Porque os moradores merecem respeito. E ninguém pode viver com mau cheiro, né, mulher?
1: Isso, gente.
0: Então, pode ter compromisso desse vereador. Saindo desse programa, estarei verificando o que nós podemos fazer para melhorar o ambiente vosso aí.
1: Você gosta de animais, como eu também gosto, e eu tenho. A gente sente ainda que algumas pessoas, eu não sei se a gente pode até chamar de pessoas, que teve pouco, mas assim mesmo alguém soltou bombas, viu?
0: Moreira.
1: Bombas, sabe que é proibido, mas o cara quer ser o gostosão da praça, ele não está nem, não se incomoda com ninguém,
0: o
1: solta.
0: Duro, Moreira, o duro. Você vai falar, só os animais sofrem? Não, não é só os animais.
1: Claro.
0: As pessoas que sofrem de autismo, as crianças, os idosos,
1: que são acamados.
0: Os acamados, os que trabalham à noite e têm o dia para descanso.
1: Qual o motivo de soltar?
0: Qual o motivo? Eu acho, eu sempre falei, é o dinheiro mais mal gasto.
1: Queimado.
0: Porque em vez de gastar em rojões ou coisas parecidas, não compra uma cesta básica, dá para uma família carente, ou propriamente leva em favor da tua família, faz um churrasco, faz uma comida diferenciada. Eu acho que é o dinheiro mal gasto e nós fizemos e tem uma lei no município que coíbe qualquer soltura de fogos. Se alguém verificar, essa pessoa pode fotografar, pode denunciar, que com certeza, tanto a polícia, a Guarda Civil e a polícia irão tomar as devidas providências.
1: Vai, Moreira. Sim, tem que começar a punir essas pessoas.
0: Punir, Moreira. Aí eles vão acordar.
1: Eles vão xingar, a polícia tem que ir atrás de bandido. Você é um bandido. Você não respeita ninguém.
0: Você não respeita a lei.
1: Você não respeita a lei. Ele só sabe os direitos dele.
0: Direito.
1: Mas deveres
0: não. O dever ninguém quer.
1: O que mais?
0: Moreira.
1: Ao Josemar lá da Aparecida mandando um abraço para você.
0: É palmeirense.
1: Palmeirense, isso.
0: Ô Josemar, o Paraguai fez bonito com o jogador do Palmeiras ontem.
1: Oh, fez bonito, sim.
0: Parabéns, Josemar, obrigado pelo abraço. Eu, Moreira, eu vou falar muito sinceridade. Nós estivemos juntamente com você na festa da menina Zildinha, qual eu tive a grata satisfação de trabalhar lá. Já me comprometi nos anos seguintes a trabalhar, já assumi essa parceria com o Murilo e com a Flan, e eu vendo, eu estando envolvido com os trabalhadores voluntários, Moreira, que eu achei de uma suma importância, o porquê, a satisfação de cada um que trabalhou lá, o sorriso estampado no rosto, as famílias que se formam lá, Moreira, as famílias,
1: o ambiente familiar, gostoso, gente.
0: O ambiente, aquela troca de ideias, troca de sorriso, troca de tudo. E eu tomei a liberdade e fiz uma moção de agradecimento, número 17/26, eu subscrita pelo João Piccolo.
1: João Pico,
0: que é diretor do Educandar.
1: A Simone também trabalhou lá.
0: A Simone, o Fábio Rovati. Muitos vereadores se incluíram.
1: Baltazar também.
0: O Thiago, o Murilo,
1: outros
0: sempre
1: vereadores também ali. Né? Você ficou lá na filé com a parmegiana.
0: Filé parmegiana.
1: Gostoso,
0: muito bom. Parabéns à nossa equipe. Não só a nossa equipe, do suquiaque, do churrasco,
1: todos os voluntários, todas
0: da
1: as
0: galinhada, do arroz carreteiro, das pizzas, Moreira, do nhoque, das massas, das batatas recheadas, tempurá. Olha, Moreira, frango a passarinho,
1: tudo
0: estava maravilhoso. Uma festa que cada vez se renova mais, melhora cada ano. Monte Alto está abençoado, eu sempre falo, Monte Alto abençoado, tem voluntariado, sempre está presente e com certeza sempre estará agradecendo por ter oportunidade de trabalhar.
1: Você fez uma moção, então.
0: É, moção de agradecimento aos voluntários da festa da Menina Zildinho, o Anjo do Senhor, em reconhecimento à dedicação e aos relevantes serviços prestados durante a realização do evento. Isso aqui, Moreira, é um tipo que eu estou fazendo que eu gostaria, como voluntário, o agradecimento que de um legislativo para poder homenagear e agradecer cada voluntário, em especial a diretoria que se prontifica a trabalhar, aos organizadores, a todo aquele que, desde a limpeza, Moreira, desde aquele que limpa os tachos, lava a limpeza, tudo. Parabéns, porque eu tinha certeza, e tenho certeza, Moreira, que eu era um dos integrantes que saía por último. Na hora que eu estava saindo, Moreira, os caras da limpeza já varrendo, já limpando, já lavando. Isso é muito importante, principalmente a pessoa que iria no dia seguinte teria um ambiente sadio e limpo, né,
1: Moreira? Carlinhos, 150 a 200 voluntários por noite.
0: Por noite.
1: Imagina. Olha, você. E tinha a família toda inteira ali trabalhando.
0: Então, os filhos
1: trabalhando.
0: Inclusive, na minha barraca, tinha marido e mulher, tinha os filhos juntos. Então, isso que interage, isso que nos gratifica de ser Monte Altense. E acredito que todas as festas...
1: Voluntariado em Monte Alto,
0: Monte Alto é forte, bem. E todos estão prontos a ajudar. Nós estamos também, Moreira, eu fiz um pedido de informação sobre... Eu não me conformo. Pedido de informação 216/2026. Você é testemunha, eu sempre venho aqui e reclamo pelas limpezas que acontecem em Monte Alto. Pode-se melhorar? Pode e deve melhorar. Mas eu fico indignado, Moreira. E tem exemplos que eu tenho foto para mostrar. Tem um exemplo aqui onde era perto do antigo Panga Lanche. Eles varrem, limpam e amontou a sujeira e deixa lá. Eles não aproveitam a oportunidade e levam embora. E às vezes eu fico indignado. Passo um dia, passo dois dias, passo três dias. Passa meses e está lá, Moreira. Em frente à garagem do Bellini, ali perto do cartório de registro de imóvel, tem um monte ali, faz mais de um mês, Moreira. E ninguém vai limpar. Eu fico inconformado. Uma cidade que se presta a ser a cidade de interesse turístico tem que fazer o serviço e acabar o serviço no dia. É igual uma dona de casa, Moreira. Varre sua casa, limpa, encosta o lixo no quintal ou na sala. Não é justo isso. Tem que tirar, tem que fazer o serviço por completo. Vou conversar com o Juliano. Eu já falei para ele, essa pedido de informação foi aprovado pela Câmara. Se não for realizado, nós vamos ver as consequências que nós podemos tomar e as providências a serem tomadas para que Monte Alto seja cada dia mais limpa, Moreira.
1: O que mais é que você fez seu trabalho na Câmara Municipal? Porque a Câmara está em recesso, né? Tá. Mas funciona normalmente a
0: outra
1: Câmara.
0: Outra coisa, Moreira, outra coisa que eu penso na cidade, na situação do trânsito de Monte Alto. Monte Alto já não é aquela mesma cidade de 20 anos, 10 anos atrás. Monte Alto tem um grande desenvolvimento. Nós temos um grande aumento de moradias, de loteamento, tudo. O que nós pedimos e queremos para a cidade? É uma cidade sem buraco, uma cidade limpa e uma cidade demarcada pelas faixas de sinalização, Moreira. Eu fiz um pedido de informação, houve um início de sinalização, tanto é verdade, que foi feito na Rua do Centro, ali perto do Sicoob, perto da Matriz, perto de vários lugares aí no centro, mas nós temos que fazer essa licitação acontecer por inteiro, pela cidade inteira, porque tem pare mal sinalizado, tem lombadas e lombofaixas mal sinalizadas. Nós temos faixa de pedestre mal sinalizada, estacionamento de moto mal sinalizado, dos idosos, dos cadeirantes. Nós precisamos ter uma sinalização de acordo com a nossa cidade, porque Monte Alto já não se pode falar que é uma cidade pequena. Monte Alto tem um crescimento muito rápido. Por quê? Porque Monte Alto tem uma consciência de ter firmas, ter comércio pujante, ter uma lavoura boa, ter uma agricultura boa e, principal, ter um povo merecedor de ter essas benfeitorias em prol deles, porque eles pagam seus devidos impostos, Moreira.
1: Sabe, você sabe que o nosso trânsito é municipalizado.
0: É.
1: Tudo, o que se arrecada no trânsito, multa, tudo, fica no município.
0: Área azul. Área azul. Só de multas, Moreira, no ano de 2026, chega 1 milhão.
1: Esse ano?
0: 1 milhão. 1 milhão.
1: Que pode ser aplicado na sinalização.
0: No deve ser aplicado. Mas você sabe onde é o posto do Pinhate?
1: Sim.
0: Vou dar um exemplo. Lá nós subindo, tem um grande movimento porque o Savenhago foi para lá. Tem uma faixa que você pode virar à esquerda e pegar em Unhô. Tem uma faixa que você pode virar para Sica. E tem uma faixa que vem da Rua Sica para Comendador. É 3 faixas. Passa lá, você que está me ouvindo, vê se está demarcado, vê se tem condições. É que a gente passa quase diariamente lá, a gente se conhece. Mas se vê uma pessoa estranha de fora, ele vai ter culpa? Não tem, Moreira. Nós temos que lutar, sim, por isso. Outra coisa, Moreira, aqui eu estou pedindo, ó, o pedido de informação 213-2026. Informar se existe cronograma oficial para execução das obras de recapeamento asfáltico financiada por recursos provenientes de emendas parlamentares estadual já liberadas ou em fase de empenho pelo governo do Estado de São Paulo. Nós todos sabemos, eu principalmente como vereador, e os ouvintes da rádio, que nós sabemos que a prefeita esteve usando esse microfone e pelo empenho e pela dedicação, foi liberado pelo governador do Estado de São Paulo a verba de 3 milhões para recapeamento do município de Monte Alto. Então eu estou pedindo, se já está se fazendo esse projeto, se já foi liberado esse dinheiro e quais serão as ruas contempladas. Por quê? Aí o vereador tem condições de pegar esse cronograma, ir na rua, ver se necessita, se é prioridade, se for, parabéns. Se houver outras ruas que não vai ser contemplada, vão estudar um jeito, Moreira, de também contemplar, fazer um financiamento, fazer alguma pelo BNDES, que é um juro pequeno, para que nós possamos contemplar a cidade por inteira em recapeamento da nossa malha asfáltica. Ruas.
1: Inclusive, a prefeitura tem um mapa na mão das ruas que precisam de recapeamento. E outras ruas até precisam do asfalto.
0: Do asfalto.
1: Que está acontecendo lá no José Oliver.
0: Está sendo José asfalto, Oliver, parabéns. Filho.
1: Na Praça Florenzano também precisa. Essas aí também precisam. Viu? O que
0: nós
1: mais, Carlinhos?
0: Nós precisamos trabalhar, sim. Outra coisa que eu pedi é sobre a casa de apoio de Barretos, Moreira. É a informação 224. O município mantém atualmente casa de apoio destinada ao acolhimento de munícipes em tratamento no Hospital do Amor, na cidade de Barretos. Aí eu detalho todos os quesitos. Se ela está em condições de receber uma família, se ela tem os móveis adequados, se tem geladeira, se tem televisão, se tem um micro-ondas, Moreira. Porque às vezes, Moreira, famílias vão com a ambulância da prefeitura e ficam hospedados lá. Ou não, a pessoa que necessita de um exame mais profundo, às vezes demora o dia inteiro. Então os familiares que vão acompanhar têm um lugar para descansar, um lugar para esquentar a sua comida, para beber uma água gelada ou coisa parecida. O que chegou ao conhecimento desse vereador e do vereador José Cláudio que a casa tem grandes infiltrações, que a casa não está tendo o cuidado adequado. Então eu já marquei com o José Cláudio, esse mês de julho, até o dia 15 de julho, se Deus quiser, eu e ele vamos presencialmente lá, Moreira, para ver o que está acontecendo. Porque se tiver com uma situação como chegou a esse vereador, eu vou fazer algum pedido e vou fazer algum esclarecimento à população e para nós conclamarmos a prefeitura para fazer uma reforma geral nesse
1: lugar. Saber se, a casa é de apoio.
0: Ninguém,
1: né,
0: gostaria de, claro, usar essa casa, Moreira. Eu também não gostaria que Monte Alto não tivesse a casa. Pelo menos nós não teríamos doentes para ir na cidade de Barreto. Mas, infelizmente, nós temos várias pessoas que são tratadas em Barreto e temos a obrigação de acolhê-los da melhor forma possível. Isso encarece a Prefeitura e a Câmara Municipal trabalhar nesse sentido, Moreira.
1: Eu falei sobre o recesso, mas olha, o recesso não está tendo só as sessões ordinárias.
0: Ordinária.
1: Mas a Câmara funciona normalmente.
0: Tanto é verdade, Moreira, que a semana passada, que eu não vou poder falar aqui numa nova oportunidade, esse vereador sozinho apresentou 7 pedidos de informações. 7 pedidos, ó, tá tudo anotado aqui, os números. Esse vereador tem trabalhado, fala, mas pede informação, nós pedimos. Várias informações, foi um alerta para a prefeitura. Uma pedido de informação que eu fiz sobre a van adaptada. Já está se fazendo, já concluiu uma licitação para comprar uma minivan no valor de 204 mil, porque a van atualmente que tem no município está em manutenção e não tem o tempo determinado de ficar pronto. Então nós temos que pensar naquelas pessoas que necessitam, Moreira. O vereador tem obrigação de fiscalizar, o vereador tem que atender o povo, tem que ouvir a voz do povo, para que nós possamos dar dignidade ao povo com muita transparência e muita luta. Porque, Moreira, queira ou não queira, o vereador tem a sua cabeça. Mas, às vezes, as ideias têm que vir do povo. Porque cada um vive na sua rua, no seu bairro. Então, nós acolhe os pedidos que eles nos fazem, como esse do lixo agora lá no Mimo. Estou saindo daqui, vou lá presencialmente verificar. E vou ligar para o Juliano e falar para eles limpar o mais rápido possível. Porque até quinta-feira estarei passando lá no local, Moreira.
1: Isso mesmo. Olha, vai lá a porta próxima do Mima. Eu já mandei para o Juliano também. Vamos tomar as providências.
0: Olha,
1: tá,
0: parabéns, Juliano. Tá. É isso aí. A população tem que interagir junto à imprensa falada, escrita, aos vereadores, para que nós possamos trabalhar cada vez mais por vocês.
1: E nós ouvimos e entrevistamos o vereador Dr. João Carlos Gebre e o Carlinhos Gebre. Carlinhos, um abraço para você. Bom dia,
0: um abraço,
1: bom trabalho
0: a todos os ouvintes da Rádio Cultura, em especial meu amigo Murilo, que infelizmente aconteceu
1: Um imprevisto
0: urgente, mas nós estamos aqui, Murilo, para trabalhar junto e tenho certeza que você comunga com as minhas ideias para que nós possamos fazer uma Monte Alto cada dia melhor. Muito obrigado, um abraço.
1: Muito obrigado pelo café da manhã, viu, Carlinhos?
0: Obrigado.
1: Eu retorno às 11 horas na segunda edição da Hora da Notícia.
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Salve, salve, muito bom dia pra você. Bom dia, simpatia, 9-2 e vai Brasil. Foi, né? Na marra, mas foi. Sofreu muito ontem, brasileiro? É, brasileiro, não, né? Só um pouquinho, é. A gente já tá acostumado já com essa sofrência, né? 9-2, vem que vem, terçou, hein? E a vida segue, a vida continua. 30 de junho de 2026, Eriquito com você. Nós vamos juntos até às 11, na sua manhã, alegria. Você já tá bem informado, bem informada agora. Então vem pra festa, viu? Vem curtir uma manhã espetacular, o melhor da música, sucesso de todos os tempos. Sua preferida rola aqui. E todas as delícias que você gosta de curtir, né? Na sua manhã. Sua manhã 90 aí, ó. 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Simples assim, viu? 90.1, abraçando a nossa região. 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Você participando com a gente aqui no 16-3242-1258, já manda seu som, deixa o nome do aniversariante, daqui a pouquinho tem astral também, tem reflexões, tem café com bate-papo e tudo que você gosta de curtir aqui na nossa manhã, muito mais você, beleza? Melhor da música, aqui, e você chama e indica a sua preferida também. Salve, salve, bom dia, tá na nova, tá com tudo, manhã espetacular, está no ar.

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1: 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E vem com ME, hein? 9h22 agora. Bom dia, você acordando com muita música boa. Já no trabalho, curtindo a nossa programação também. Sua primeira playlist do dia. Ó, passou por aqui rapaziada do Kid Abelha. Teve Pixote, teve Zélia, Duncan. Teve também Elton John, Paul Young. Teve Lady Gaga e tem a sua, 3242-1258. Segue participando, daqui a pouquinho já chamo você no Clube de Alôs. Beleza? Tem homenagens aos aniversariantes também. 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Bora de astral, que os astros estão reservando, hein? 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
4: Áries, de 21 de março a 20 de abril.
1: Ariano, Ariana, bom dia, bom dia. Os astros falando contigo neste último dia de junho, hein? Sentimentos generosos abrirão portas para o amor. A temporada de cerca de um ano de Júpiter em harmonia com seu signo te traz também o mais prazer, também paixão, fertilidade e inspiração para projetos autorais. Criatividade e entusiasmo não faltarão. Um contato nessa semana também pode acelerar os planos de forma surpreendente, viu? Reinvente a vida, Áries! Bom final de mês para vocês!
4: Touro, de 21 de abril a 20 de maio.
1: Falando contigo, Taurino, Taurina, a família pode crescer ou a casa ficar maior agora também com Júpiter, que por cerca de um ano está te trazendo conforto, né? Alegria, proteção emocional e aumento do patrimônio. Nesta semana, elimine uma antiga pendência, viu? Elimine uma antiga pendência antes de seguir em frente. Arruma a casa primeiro, né? As negociações vão pedir flexibilidade. O alicerce que você construir agora sustenta uma fase mais próspera lá na frente, beleza? Boas vibrações, Touro!
4: Gêmeos, de 21 de maio a 20 de junho.
1: Geminiano, geminiana, bom final de mês para vocês também. Ideias e trocas entrarão em um período fértil agora, viu? Um projeto de comunicação ganha um grande impulso e te traz também reconhecimento público ao longo de vários meses. Aproveite essa semana para renegociar um contrato insatisfatório ou reorganizar a sua vida financeira. Faíscas de inspiração ou uma notícia inesperada vão agitar o clima. Sucesso pela frente, gêmeos, bom dia!
4: Câncer, de 21 de junho a 21 de julho.
1: Falando com o signo de Câncer, nesse último dia do mês, Dinheiro e autoestima ganharão um sopro de otimismo que se estenderá também pelos próximos meses para você, viu, Câncer? Abrindo espaço para valorizar mais o que você faz e oferece. Com Mercúrio retrógrado em seu signo, vale também rever planos e objetivos pessoais. O imprevisto financeiro pede novas estratégias e olhar atento para reverter a situação a seu favor. Aproveite o finalzinho de mês, boas vibrações. Daqui a pouquinho tem Leão, tem Virgem, tem Libra, tem Escorpião.
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1: Muito bem, são 9 horas e 31 minutos. Já na sequência, seu alôzão também, sua indicação. Vamos pro clube de alôs, né? Uma pausa no que você tá fazendo agora. Acompanha comigo a reflexão de hoje no nosso quadro A Mensagem do Dia.
10: Nunca se esqueça das pessoas que te ajudaram quando você não tinha nada além de vontade e esperança. Porque antes das suas conquistas, teve uma fase que você só tinha sonhos, coragem, vontade de fazer dar certo, é ou não é? E mesmo assim teve gente que acreditou em você quando ainda não tinha resultado nenhum, nem reconhecimento, nem muito menos sucesso. Pessoas que deram uma oportunidade, deram uma chance, um conselho, uma palavra de incentivo, ou que simplesmente ficaram do seu lado quando tudo ainda era difícil. E isso nunca deveria ser esquecido. A vida muda muito rápido. Às vezes a gente cresce, conquista coisas, mas a gente acaba esquecendo de quem caminhou com a gente lá no começo da estrada. Mas guarda isso, caráter também é saber olhar para trás com gratidão. Porque ninguém vence sozinho. Sempre existe alguém que te ajudou quando tudo o que você tinha era apenas esperança no coração e vontade de vencer. Pensa nisso.
1: Moral da história, valorize as pessoas que compraram sua dor, né? Não se deixaram sozinho, sozinha, quando você estava passando por aquela dor terrível. Elas compraram a sua dor, ficaram ao seu lado também. E quando você chegar lá, não se esqueça de abraçar essas pessoas e agradecer a elas por tudo, principalmente pelo apoio que deram a você para que você continuasse em pé e continuasse ainda acreditando em seus sonhos. Nunca se esqueça das pessoas que, em hipótese alguma, soltaram sua mão. Nunca soltaram sua mão. Pense nelas e valorize.

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4: Leão, de 22 de julho a 22 de agosto.
5: Bora com mais astral aqui na sequência, nosso Café com Bate-Papo 937. Leonino, Leonina, um dos ciclos mais aguardados do ano começa para você nesta semana, com a entrada de Júpiter em seu signo, que anuncia também expansão, oportunidades, sorte e abertura de caminhos. Ó, que maravilha, hein? Tem mais, ó, hora de pensar grande, plantar sementes ambiciosas. Prepare o terreno sem pisar em ninguém, sem pressa também, antes de avançar mais um passo. Entre em um grupo, novas amizades chegarão para ficar. Leão, bom dia!
4: Virgem, de 23 de agosto a 22 de setembro.

0: Oh, retome uma amizade e esclareça mal entendidos, viu, Virgem?
1: Libra, de 23 de setembro a 22 de outubro.
0: Oi, Libra, tudo de bom para vocês também? Lindo dia, lindo final de mês, amizades, grupos, conexões entrarão em um ciclo de expansão a partir desta semana. Júpiter incentiva maior participação social e por um ano vai atrair relacionamentos motivadores e novas associações a você. Poste conteúdos relevantes, brilhe nas redes e ganhe engajamentos. Atenção a um vínculo que merece também mais cuidado, viu? Pratique uma nova filosofia e boas vibrações, Libra.
1: Escorpião, de 23 de outubro a 21 de novembro.
0: A partir desta semana para você e por cerca de um ano ainda, Júpiter também vai trazer oportunidades de expansão profissional e financeira. Projetos de maior alcance vão te trazer também reconhecimento e prestígio. Um assunto do passado da família volta para ser melhor resolvido, viu? Dê atenção a isso. Reformule seus espaços e padrões de conforto. A rotina organizada beneficia a saúde, mesmo nas férias, viu, Scorpion? Daqui a pouquinho, Ipanema traz o último bloco do astral.
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E bora então com o seu alusão 3242-1258. 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Você participando no 3242-1258, os café com bate-papo, chama aí, ó. Pode mandar seu áudio, deixa o nome do aniversariante também, que daqui a pouquinho tem as homenagens, ok? A Passarelli tá curtindo...

0: Nossa programação lá em Bocaina. Beijão pra vocês aí. Passarelli tá dizendo bom dia, Ariquito. Deus abençoe nossa terça-feira. Hoje quero ouvir a Cássia Heller, Malandragem. Já mando pra você, viu? Daqui a pouquinho. Beijão pra vocês em Bocaina. Sempre passando as manhãs com a gente. Tianaíra, Kátia também, curtindo a programação. Valeu demais, gente. Terezinha Pardo tá ligadinha com a gente. Beijo pra vocês, Terezinha. Valeu demais a companhia, viu? Tamo junto. Marquinho Máquina chegou daquele jeito.
1: Bom dia, Ariquito.
0: Bom dia.
1: Como é que você tá, Márcio?
0: Tô bem.
1: Ariquito, acertei o palpite do jogo do Brasil.
0: Você fala mesmo que você acertou? Olha.
1: Ariquito, manda pra nós hoje o Kiko Zambianchi.
0: Aí é bom, hein?
1: Rola umas pedras.
0: Da hora.
1: Oferecer aqui pra galera do serviço, pra todo mundo aí do grupo e pra todo mundo que curte a nova cultura. Valeu, Ariquito. Tamo junto, Máquina.
0: Tamo junto, Máquina. Não sei se o brasileiro tá mais feliz pela vitória sofrida de ontem, na marra, né? Ou tá mais feliz porque, né, em razão do que aconteceu com a Alemanha, né? Ou é um mix de felicidade? Deve ser um mix de felicidades aí, né? É, Jesus amado, viu? Nem diz nosso Galvão Bueno, haja coração, viu? Um abraço pra vocês, Marquinho Máquina. É, não fica muita coisa não, que foi na marra também que você acertou, viu? Quase que não, quase que dá ruim. Abração pra você, meu querido. Tamo junto, daqui a pouquinho tem o Kiko Zambianchi. Pessoal deixando o nome do aniversariante aqui, que legal, ó. Abraço, João Vitor. Mensagem salva com sucesso, meu irmão. Vamos pra cima. Pois é, só terça-feira, né? Vamos que vamos. Abração pra vocês aí na fundição, curtindo a nossa programação, viu? Daqui a pouquinho já tem as homenagens aos aniversariantes do dia. Abraço, João Vitor, com a gente. Valeu a companhia, marca como não lida, tem aniversariante. Pronto, Isilda Magalhães, bom dia, Isilda. Tudo de bom pra vocês aí também, viu? Ela chegou daquele jeito também, né? Vamos ver a alegria que ela tá, em razão do Brasil ontem. Hein, brasileira? Fala, Simoninha, faz o sinal da cruz e vai.
2: Bom dia, muito bom dia pra você, meu pudinzinho de leite condensado.
0: Nem assim você muda o doce.
2: Terçou, bebê. Simone na sintonia, de folga do trabalho, mas
0: beleza,
2: em casa,
0: não?
2: Sem comentários. E o Brasil, hein?
0: Então?
2: O coração aí pulou pra fora do peito.
0: Muito não, vavá. Nem tá acostumado.
2: Oitavas de final.
0: Né?
2: Querido, Deus abençoe nosso dia,
0: amém.
2: Deus abençoe nosso trabalho, abençoe sua vida.
0: Sua também,
2: abençoe,
0: viu?
2: Todos os ouvintes que estão na sintonia.
0: Todo mundo!
2: E hoje vamos de Bruno...
0: De quê?
2: Bruno Mars.
0: É?
2: Errei.
0: Bruno Mars.
2: Se você tiver uma música aí,
0: pode deixar.
2: Fazendo o favor.
0: Mando sim.
2: Simone na sintonia, hein?
0: Com toda certeza.
2: Beijo, meu pudinzinho.
0: Beijo, Simoninha. Tudo de bom aí, viu? Aproveite, então, a folguinha. Porque depois, hein? Depois taca ali pau, Marcos. Beijo pra Simoninha, tá curtindo a gente. A Anice tá curtindo a programação. A música é Sugar Sugar. Manda daqui a pouquinho, hein? Direto do nosso arquivo aqui, que legal. Valeu, Nice, marca como não lida. Angelita deixou o nome do aniversariante. Hoje teremos Bound Day especial da Angelita. Que beleza. Beijo pra vocês no centenário. Cidinha das figurinhas, bom dia pra você também, Cidinha. Tem mais aqui, o vovô Cacá, ó. Bom dia, garoto Ariquito. As pessoas esquecem rápido, né? Tudo que fazemos de bom... As pessoas esquecem rápido tudo que fazemos de bom, mas guardam eternamente nossas falhas. Pois é, meu querido. Empatia ao próximo, ó. É desse jeito, filho. Mas continua fazendo o bem também. Quando o bem bater na pessoa certa, ela vai lembrar o que você fez por ela e pra ela. E vai levar aí pro resto dos seus dias, né? Continue fazendo bem. A gente não pode desanimar de continuar fazendo bem, não, né? Um abraço, meu querido vovô Cacá. Muito obrigado pela companhia. Sempre curtindo a nossa programação. Valeu demais. A Sandra também tá ligadinha, né, Sandrinha? Bom dia.
3: Oi, Ariquito.
0: Oi, bom dia.
3: Tudo bem com você?
0: Tudo bem.
3: Palma música Raça Negra pra mim, tá?
0: Tá bom.
3: Mando pra Anjo Maria Dias, centenária, minha amiga.
0: Tá certo.
3: Nosso Senhor te joga em aí. Que sofrimento, né?
0: Sofreu
3: até
0: aí?
3: Até o último instante.
0: Você viu?
3: Sofrimento. A bola não entrava no gol de jeito nenhum, né?
0: Foi difícil.
3: Mas deu tudo certo, ainda bem, né?
0: Deu, né? Um beijo, Sandrinha. É no último minuto. Brasileiro é no último minuto, filho. Ainda depois o juiz não encerrava a partida, né? Nossa senhora! Mais de 100 minutos. E vai, e vai. E deu acréscimo e não encerrava. Tá louco. É, ontem passamos uma tarde quente, né? Independente de estação. Pra fechar esse bloco, Celinha. Bom dia, Erquito. Abençoada terça-feira pra todos. Quero Richard Marx, Hazard. Essa música é maravilhosa, viu, Celinha? Vai pra todos que gostam. Um abraço pro Carlão e pra todos também. Um beijo no coração. Linda mensagem. Que bom que você gostou, viu, Celinha? Beijão, tudo de bom, viu? Valeu demais. Peça a sua também. A Dua Lipa aí, ó.

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3: Sagitário, de 22 de novembro a 21 de dezembro.
4: Sagitário, bom dia, bom dia. Bom final de mês, partiu férias? Ah é? Já pode? Que beleza! A partir dessa semana e por um ano, Júpiter também alarga os horizontes, incentiva viagens e conexões com pessoas de fora para você, viu? Estudos, planos de desenvolvimento, relação com estrangeiros, mestres, autoridades também serão favorecidos. Participe de eventos ou inicie uma formação acadêmica. Amor com surpresas gostosas e novidades, viu, Sagitário? Tudo de bom para vocês.
3: Capricórnio, de 22 de dezembro a 20 de janeiro.
4: Bora, Capricórnio, vida íntima, investimentos a dois entrarão em um ciclo de maior fluidez e crescimento pelos próximos meses. Uma cobrança pede maturidade nas decisões financeiras. A partir dessa semana e por um ano também, Júpiter incentiva mudanças e elevação dos padrões aí, ó. Aproveite para desenhar estratégias e trabalho e tornar o lifestyle mais agradável. Boas vibrações para a gente também, né?
3: Aquário, de 21 de janeiro a 19 de fevereiro.
4: A partir desta semana e também por um ano, Júpiter vai beneficiar seus relacionamentos, viu, Aquário? Será uma fase muito positiva para aumentar a confiança no casamento ou no namoro, atrair parcerias enriquecedoras, expandir suas redes. Uma dose de realismo pede também equilíbrio entre o ideal e o possível. Firme bons acordos com a família e cuide do seu patrimônio, Aquário.
3: Peixes, de 20 de fevereiro a 20 de março.
4: Pisciano, pisciana, boas vibrações para vocês também. Oportunidades de trabalho e vitalidade não faltarão a partir desta semana, viu? Também no próximo ano, ó. Daqui até, né? Durante um ano daqui para frente, né? Júpiter vai melhorar os seus resultados e torna a rotina mais agradável. A saúde será beneficiada. Cuide do corpo, retome aquela atividade física que você mais gosta. Mesmo se não gosta, vai fazer. Um hábito ou processo merece revisão antes de mudanças definitivas. Feche uma negociação de um imóvel também, viu? Boas vibrações a todos do Zodíaco Astral. Volta o mês que vem aqui.
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2: Manhã espetacular, manhã da terça-feira. Tem mais alusão? Tem sim. 3242-1258. Ó, uma arena chegando por aqui. Olha, até uma arena apareceu hoje, rapaz.
3: E aí, Kito? Beleza, meu irmão? Pau d'água.
2: Eu
3: manda
2: sim.
3: Manda uma música pra nós aqui, ó.
2: É mesmo?
3: Badão
2: 5.
3: Manda lá, manda pra todo mundo gosta de tomar uma.
2: Como que eles estão internacionais? Né?
3: Sou Carlos.
2: Eu não gosto, não posso. Quem
3: Ô,
2: mais?
3: É. Toca minha música aí,
2: oxi,
3: pai.
2: Mas pediu agora já? O que que é? Chega depois, quer sentar na janelinha? Você espera um pouco, hein? Por que essa pressa? Ah, vá. Semana não vai terminar agora não, filho. Você vai com calma, hein, Marina? Você não me apressa não que eu te bloqueio, hein? Um abraço, meu querido. Tamo junto. Abração pra rapaziada aí curtindo a nossa programação também. Eu te broquei, você nem vai saber de onde vem a broqueação. Ô, Fatiminha, bom dia. Nossa
4: bom
2: senhora,
4: dia,
2: parecida.
4: Amigo,
2: vai me deixar surdo.
4: Tudo
2: olha a altura
4: bem?
2: Que tá o rádio dela.
4: Uma abençoada terça-feira pra você.
2: Amém.
4: E toda a tua família e a família Cultura.
2: A nós.
4: Manda um abraço pra Fátima Garbinha, Sueli, Dona Maria de Jesus. Ah, o seu Edmundo, a Lúcia e o Pedro da Aparecida, para Nilvio e o Cláudio do Barreiro. Para todos, um bom dia. É muito linda mesmo a mensagem, Ariquita.
2: Que bom que você gostou, Fátima, que bom.
4: Tá bom? Um abraço, meu amigo, fica com Deus.
2: Um abraço, viu? Fica com Deus vocês também. Lindo, lindo, abençoado dia, viu? E a Nova Cultura no 300 aí, hein? Meu, que 12. Que, mano, é 12, tá no 300 já. Aí sim, hein, Fátima? Vizinhança ouvindo também. Cidinha Lauer, curtindo a programação. Deus abençoe nosso dia. Amém, Cidinha Lauer. Manda Daniela Mercury, Swing da Cor. Olha, até que enfim pediram uma música diferente, viu? Olha, que coisa. Aprendam com a Cidinha Lauer. Pode pedir o mesmo cantor. Peçam músicas diferentes. Crê em Deus Pai, viu? Beijo, Cidinha Lauer. Bom dia pra você, minha amiga. Maurinha, por mim, hoje sextou. Amanhã partiu férias. A Anice tá falando aqui. É a Anice. A mensagem dela pulou. Ia clicar na Maura. Aqui, ó. Caiu na Anice. Ah, então partiu férias? O Rio de Janeiro continua lindo. Ela vai pro Rio de Janeiro, gente. Não era pra falar, Anice? Ela vai pro Rio de Janeiro. Vai brincando, hein? Rio de Janeiro, Copacabana, em pleno mês de julho. É pra quem pode, papai. Não é pra quem quer, não, né? Ei, saudade desse Rio de Janeiro, hein? Me traz lembrancinhas. Traz lembrancinhas. Já estão pedindo um monte de coisa pra ela, hein? Não vai dar bom não trazer tudo isso no avião, hein? Boas férias, Nice. Aproveita, fia. Eu vou te contar, não vai dar vontade de você voltar pra São Paulo, viu? Você vai voltar numa tristeza pra São Paulo que você não tem ideia. Escuta o que eu tô te falando, hein? Abençoado dia pra nós, agora sim a Maurinha, vamos que vamos, Maurinha, tudo de bom aí, viu? Dona Wanda, tudo bom? Fechando esse bloco?
5: Bom dia, meu amigo,
2: bom
5: tudo
2: dia,
5: bem?
2: Bom dia, tudo bem?
5: Hoje eu queria ouvir o Marquinhos Moura, meu mel.
2: Olha,
5: se eu tocar,
2: tá
5: eu
2: certo,
5: agradeço.
2: Opa.
5: Beijo, beijo, meu esposo, meus filhos e pra você.
2: Muito obrigado,
5: que
2: viu?
5: Deus te abençoe.
2: Amém, a nós, Dona Wanda, seu Agenor, tudo de bom pra vocês aí, ó. Richard Marx, Hazard. Essa música é espetacular, Celinha.

0: 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Tá na nova, tá com tudo. Sua manhã aqui é espetacular. 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Eu volto em 2 minutos com mais manhã.
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3: É amanhã, muito mais você, hein? Vamos que vamos ter show, bebezada, dia 30 de junho de 2026. Mais um mês eterno acabando, né? Que beleza. Por aqui, Ariquito, te faço companhia até às 11. E você participando sempre no WhatsApp aqui da Nova. Tá na Nova, tá com tudo. 16-3242-1258. A partir de agora, com a gente também, Natal Elétrica e Hidráulica, loja nosso amigo Samuel, atendendo lá no Jardim Laranjeiras, viu, Antônio, em Forçati, 770, Natal Elétrica e Hidráulica com a gente, até às 11 da manhã, fazendo mais alusão já na sequência as homenagens aos aniversariantes do dia. Mandar abraço meu amigo Cledir, meu ouvinte de todas as tardes lá no 100,9, tá ouvindo a gente também aqui nos 90.1, falou que vai me ouvir o dia inteiro, olha, coragem mesmo, hein? Um abração, Cledir. Mandando um abraço pra Celinha, pra Nice, o Carlão, o Vô Amaro, pra todos que estão curtindo também. Abraço, Cledir, pessoal no Jardim, Califórnia. Com a gente, valeu demais, viu? Rogerinho do rádio, tá assumido, hein, Rogerinho?
4: Oi, meu amigo Eric.
3: Oi.
4: Hoje eu quero ouvir o Molejão.
3: Molejão?
4: Ah, sim, ó.
3: Isso mesmo.
4: Vou mandar pro meu amigo Edmundo, pro meu amigo Luciano, pro meu amigo André Campestre. Tá? Meus amigos da PAI, pra minha amiga Ana Luquezzi, pro meu amigo de mundo, pro meu amigo Zé Paulo, pro meu amigo André, tá? Pra toda a turma aí de Laranjeiras. Tá na cultura, tá com tudo.
3: Tá na Nova, tá com tudo. Ele misturou as duas, mas tá ótimo. Um abraço, Rogerinho. Tamo junto. Dona Maria Ana também lá no Vera Cruz. Sempre curtindo a programação. A Elaine deixou o nome do aniversariante também. Que legal, Elaine. Vou complementar também com a palminha. O bolinho. Pronto, já já vamos cantar os parabéns, beleza? Tem mais aqui. Fala aí, campeão.
5: Bom dia, Thiago Vitor de Monte Alto. Mandou um abraço aqui pra nós aqui, ó.
3: É?
5: O Mike Boiadeiro. O Bosquinho queima rosca. Manda também, tá? Pô, Olavo, pô, Ramiro, Zóio de Bomba.
3: Olha só.
5: Manda pro Pitbull.
3: Vejam vocês.
5: Manda pro Zé Zóio de Grilo. E manda pro Felipe, ladrão de oxigênio também.
3: Tô, até isso.
5: Beleza?
3: Tem. Até isso
5: bom
3: tem.
5: Bom dia, bom serviço.
3: Rapaz, bom serviço pra vocês também. Tem que tomar cuidado com essa gangue, hein? Olha! Ô, Tiagão, você mandou lá pra Isabel, viu? Ela, com toda a gentileza, encaminhou o áudio pra mim. Você mandou lá no 3510, é 12:58, viu? É a ressaca de ontem. Sofrimento que passaram ontem, por isso estão desse jeito, né? Um abraço a vocês, Tiagão. Valeu demais, bora de mais sucessos? Então vai. É Sugar Sugar. É Teletema aqui pra você matar saudades. Tá na Nova, tá com tudo, bom dia.

0: Aqui você mata saudades, hein? Sucesso de todos os tempos, 10 e 14. Vou descer pra mais um intervalinho. Na sequência já tem homenagens aos aniversariantes do dia. Você viu, Simoninha, cada apelido? Cada apelido sinistro, credo. Simoninha falando aqui, ó. Nossa, depois você reclama que eu fico te chamando daqueles apelidos engordite lá, né? Pudinzinho de leite condensado. Você viu cada apelido? Pois é. Minha mãe sempre dizia, sempre tem alguém pior que a gente. Tem gente que tá melhor que a gente? Tem, mas tá vendo? Olha que situação, você viu, Simoninha? Não, não vou reclamar mais dos teus apelidos... Meu Deus, como que é o nome que eu ia falar? Eu perco até onde a noção. Teus apelidos adocicados, pronto. Você viu cada coisa tenebrosa? Ave Maria, né, Kátia? A Kátia falando aqui também, ó. Faltou o beiço mole. Eu não sei como minha diretora não tirou esse programa do ar ainda, viu, rapaz? Porque é cada coisa...
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0: Daqui é mais um manicômio do que um programa, viu?
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0: Tá na hora de cantar os parabéns aos aniversariantes do dia 10h20. Parabéns a vocês nesta data querida. Muitas felicidades e muitos anos de vida. 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Eu falo sempre, parabéns a você também que não conseguiu contato com a gente, tá aniversariando. Você que tá comemorando uma ocasião especial da sua vida nesse dia. Felicidades, novo ciclo muito abençoado. Por muitos anos, mas hoje tem. Aqui tem, olha lá, ó. Tem o bom dia dela, pessoal. Espero o bom dia dela. É diferenciado, é único, é exclusivo. Enche o peito e vai, quer ver? Bom dia, minha amiga Angelita.
1: Bom dia, oh, meu amigo Eric. Um abençoado dia a todos nós.
0: Chega pro lado da cadeira.
1: Hoje é aniversário do meu sobrinho Marquinhos.
0: É mesmo?
1: Que recebe os parabéns de todos os familiares, amigos e também o meu. Parabéns a ele e a todos os aniversariantes do dia. Um feliz aniversário.
0: Beijo. Pronto. Beijo pra você também, Angelita. Tá lá no Centenário curtindo a nossa programação. Deu um pulo da cadeira hoje, cara. Sabia que ia estar alta, né? Mas não sei. Imaginava que fosse tanto. Elaine tá curtindo a programação. Bom dia, aqui tem. Hoje os parabéns vai pra eu mesma. Sério? Que legal. Cheguei na fase da boa ideia. Vixe! Agora que a vida acontece, então, né? Beijo pra você, viu, Elaine? Só gratidão por chegar na minha melhor fase de vivência, pois agora é só curtir a vida. Exatamente isso que eu ia falar. Aproveita bastante, novo ciclo maravilhoso pra você. De coração, nossa equipe te deseja, viu? Parabéns, Elaine, tá na loja sempre curtindo a nossa programação. 51 hoje, hein? Aí sim, é boa ideia. Parabéns a Elaine, aqui tem mais, ó. Eu sei que tem mais, mas o povo comenta, não adianta falar, né? Eu sei que tem, mas tinha mais, ó. Olha lá. Ah, não, aqui eu salvei, tá certo, tá tudo bonitinho, tá aqui embaixo, ó. Bom dia, Ariquito, aqui é o João Vitor. Quero mandar os parabéns pro Sérgio Alexandre, mais conhecido como Lê, é isso? Tá ficando mais velho hoje, não é mais velho, mas experiente, rapaz. 63 primaveras, hein? Um abraço, pessoal, da manutenção da FBB. Manda pra gente aí, ó, nós vamos invadir sua praia. Mando daqui a pouquinho pra vocês, viu? Abraço, João. E parabéns ao Sérgio Alexandre. Sempre pessoal lá na fundição curtindo a nossa programação. Valeu demais, rapaziada. Tamo junto, hein? Ótimo dia pra vocês aí. Vai ter festinha na firma hoje, então. Aí sim, hein? Enfim, tem mais aqui, mas vão aparecendo na medida do possível, né? Então a gente vai abraçando também no decorrer da programação, ó. 10h23, parabéns a vocês, viu? Tudo de bom mesmo. Novo ciclo maravilhoso aí. Mais saúde, mais paz e realização de todos os sonhos. Mais alusão, Dona Maria Buzinaro curtindo a gente. Beijo, Dona Maria. Tudo de bom aí, viu? Ana Isilda Luquezzi, ótima manhã. Abençoada pra você. Muito obrigado, Aninha. Pra vocês aí também. Valeu demais. Silvana, Crazy in Love. Beyoncé, Só Se For Agora. Beijo gostoso e abraço apertado também. Ela tá falando aqui, ó. E depois, até o mês que vem, Eriquito. Até o mês que vem, Deus quiser, né? Beijo pra vocês aí, Sil. Bora de Beyoncé, vai pedindo a sua também. Chama 3242-1258.

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4: Tem mais indicações aqui, 10h35. 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Mandar mais beijos e abraços. A Denise está curtindo a programação. Não lembro se eu te mandei alô, viu, Denise? Mas se mandei, fica dois beijos então, viu? Tá curtindo a nossa programação. Dionísio também. Tomara que dê tempo, né, Dionísio? Tudo que dê tempo até as 11 vai pro ar, beleza? A sua tá, quer ver? Deixa eu ver aqui se vai dar tempo, ó. Tem mais quatro na frente da sua música. Se der tempo, vai pro ar. Se não, filho, você aguenta aí, viu? Amanhã pede de novo. Abração pra vocês, Dio. Valeu demais a companhia, viu? Bora com Daniela Mercury pra matar saudades, indicação da minha amiga Cidinha Lauer, se eu não me engano, né? Bora com Swing da Cor.

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1: Hoje é terça-feira, 30 de junho de 2026, é dia do Gesseiro, dia das mídias e redes sociais.
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2: e Daniel Palma.
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1: E o sol está predominando e o tempo segue firme. A temperatura está em elevação. Termômetros estão marcando agora 24 graus.
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0: Maioria no país diz não saber nome de nenhum parlamentar.
1: A população brasileira vive estressada e sem dormir por falta de dinheiro.
0: Origem do vírus pelo surto de ebola na África ainda é um mistério.
1: Mais 50% dos remédios pedidos na justiça já deveriam estar no SUS.
0: Voluntários lotam o hospital de Caracas e médicos atendem centenas de vítimas.
1: Dívida do cartão de crédito pode dobrar em menos de um ano.
0: E a Receita Federal paga hoje o segundo lote de restituição.
1: Termina hoje o prazo para o alistamento militar.
0: Copa do Mundo, Brasil vence Japão e continua em busca do título.
1: Hoje temos mais três partidas pela Copa do Mundo da FIFA.
0: Futsal feminino, Copa Record. Hoje, no Babi Barione, tem MAC e Cravinhos às 9 horas da noite.
1: Esses são os
0: e o noticiário vem aí.

0: torceu muito pelo Brasil ontem, foi gostoso, né? Na base do sofrimento, no finalzinho, o brasileiro encontrou um gol lá e o Brasil continua em busca do seu título. E hoje, né, comemoramos o título 2002, foi o último título que o Brasil conquistou. Hoje, 24 anos que nós estamos esperando. Será que vem este ano? Parece que tudo está caminhando para o Brasil buscar lá. Vocês perceberam que a forte seleção da Alemanha
1: foi
0: eliminada.
1: É, foi embora.
0: A Holanda foi eliminada.
1: Também.
0: Vão sobrando. Parece não que é fácil, mas é um pouquinho melhor para você enfrentar. Mas está aí, né? Nós estamos aguardando para ver se o Brasil vai melhorando. Próximo jogo do Brasil agora vai ser no domingo. O Brasil vai, porque inclusive hoje tem o jogo que sai o adversário do Brasil. Hoje sai o adversário do Brasil, de qualquer maneira, sai hoje, que nós temos Costa do Marfim e Noruega. O vencedor desse jogo hoje, às 14 horas, que vai pegar o Brasil no próximo domingo. Aliás, hoje nós teremos ainda, às 14 horas, Costa do Marfim e Noruega, às 18 horas, França e Suécia, e às 22 horas, tem México e Equador.
1: Uma pesquisa realizada pelo Datafolha mostra que 68% das pessoas não sabem mencionar um integrante em exercício na Câmara dos Deputados. E 75% ignoram quem está no Senado. Você lembra no deputado que você votou nas últimas eleições? Ou no senador que você votou? É, naquela deputado federal, deputado estadual? A maioria das pessoas não se recordam, né? Já passou um tempo. Errado, né? Deveria saber, porque eles são importantes praticamente para trazer aí as verbas para o nosso município, para a nossa região. A maior parte afirma não lembrar em quem votou para o Congresso. E o índice é de 66% para senadores e de 67% para deputados federais.
0: Você lembra o nome para quem você votou para deputado estadual? Você lembra? Você acompanha o trabalho do deputado que você votou? Você sabe se ele já mandou alguma verba para o nosso município ou não? Você lembra para quem você votou para o deputado estadual, Alexandre? Léo Oliveira. Vai ser candidato. Deputado federal? Não? Amigo do Léo Oliveira, de Ribeirão Preto. Quem pode falar aí? Lembra? Baleia Rossi, né? Eles são mais fáceis, né? Para nós aqui. Você que está em casa, lembra para quem você votou? Preste atenção que nós temos eleições este ano. E hoje, às 19h30, tem o terço junino com a equipe do coral e da liturgia e confraternização comunitária no Santuário de Nossa Senhora de Fátima.
1: Mais da metade dos medicamentos solicitados por pacientes em ações judiciais no Brasil já havia recebido recomendações favoráveis para incorporação ao SUS ou deveria estar disponível na rede pública. A conclusão é de um estudo da Associação da Indústria Farmacêutica de Pesquisa, a Interfarma, que foi apresentado neste mês no principal congresso mundial sobre a avaliação de tecnologias em saúde, realizado na Turquia. O levantamento foi premiado com o melhor pôster aí do evento. A pesquisa analisou decisões judiciais registradas entre janeiro de 2022 até abril de 2025 e identificou que 57,5% dos medicamentos demandados já tinha um aval do Conitec.
0: Ontem nós tivemos pela Copa do Mundo a vitória do Brasil. O Brasil venceu o Japão por 2-1. Tivemos também, à tarde, Alemanha 1, Paraguai 1. Nos pênaltis, o Paraguai venceu por 4-3 e eliminou a Alemanha. Hoje é feriado no Paraguai, viu? Que festa! Pois mais tarde ainda, tivemos Holanda 1, Marrocos também 1. Teve a prorrogação, 0-0. Nos pênaltis, Marrocos venceu a Holanda por 3-2. Você sabe quem é o técnico que tem maior salário que está participando da Copa do Mundo?
1: Olha, são vários, mas o maior realmente, eu não sei não.
0: Carlo Ancelotti, da nossa seleção. Ele recebe 5 milhões por mês.
1: Bom salário, hein?
0: Os outros são para 2 milhões e meio, 2 milhões e 100 por mês. Mas o maior salário é do técnico da seleção brasileira, pelo menos a pesquisa mostrando, né? 5 milhões por mês.

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1: Farmácias e drogarias que estarão de plantão até a próxima sexta-feira. É a Drogal 2, a Drogal 3, a Droga Raia 1 e a Droga Raia 2.
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1: São 11 horas mais 14 minutos. Amanhã será realizada a primeira reunião, a primeira palestra do curso de gestantes da Santa Casa. Será amanhã das 19h às 21 horas no auditório da Santa Casa. Durante todas as quartas do mês de julho teremos estas reuniões. As gestantes interessadas em participar deve ligar para o 3244-3244. 3244-3244.
9: A população brasileira está vivendo estressada e sem dormir por dinheiro. Uma pesquisa da Associação Brasileira das Entidades dos Mercados Financeiros e também de Capitais indica que 37% das pessoas estão perdendo o sono em função do dinheiro. E 47% tem estresse, muito estresse financeiro considerado altíssimo. Dessa parcela, 53% são mulheres e 37% têm entre 45 e 64 anos.
1: Augusto, eu estou com estresse, não dormindo por falta de dinheiro. Será que quem tem muito dinheiro também fica sem dormir? Preocupado com tudo que tem, né? Mas tudo bem aí. Já estava pensando aqui, um salário de 5 milhões por mês que o técnico ganha. Bom, que vida que o cara deve levar, né?
9: Será que ele está estressado?
1: Será que não? Ele fica estressado no campo, né? Fica mascando aquela enxão-cicleta, né? Parece uma cabra. Mas tudo bem. Ele tem conhecimento, sim, viu? Que todo mundo estava esperando ontem, ele colocou a Neymar. Ele colocou o Martinelli. Quem marcou o segundo gol?
9: Martinelli.
1: O Martinelli.
9: Pode ter sido coincidência?
1: Não, coincidência não. Ele tem visão, sim. Ele sabe. Ele já foi, acho que, 3-4 vezes campeão da Champions, né? Mas, pela seleção, ele está estreando na nossa seleção aí. Até agora, nós estamos indo. Não está aquela confiança ainda. Mas o Brasil está ganhando. Agora vai apertando um pouco mais. Vão vindo as melhores seleções. Vamos ver como é que vai se comportar a nossa seleção brasileira.
9: E deixar de pagar a fatura do cartão de crédito pode fazer o valor da dívida dobrar em 8 meses aproximadamente, segundo uma simulação feita com base em taxas médias divulgadas pelo Banco Central em abril. Com a ajuda de especialistas de instituições financeiras e também de finanças pessoais, os cálculos consideram aí que a fatura deixou de ser paga ao longo desse período, muitas vezes sem uma renegociação. Errado, a pessoa tem que renegociar para tentar aí evitar muitas vezes os juros. Esse cenário, embora não seja o mais comum, representa um risco para uma parcela crescente de brasileiros. Os dados do Banco Central do mês de abril mostram que 74,3% de todo o saldo movimentado na carteira aí de cartões não tem cobrança de juros e o crédito rotativo representa 2,7% do total de dívidas das famílias brasileiras.
1: Hoje pela manhã nós recebemos um pedido de socorro de moradores próximo lá do Clube do Mima. Existe uma área atrás do clube. E nessa área aí pessoas estão fazendo um verdadeiro lixão, jogando até animal morto. E é insuportável o mau cheiro. Passamos para o setor logo pela manhã também para providenciar uma limpeza no local. E esse local também merece uma câmera de segurança. Filmar quem é que joga lixo lá, que não precisa fazer isso. O lixo é retirado de fora de sua casa. O outro problema aqui que nós estamos recebendo é lá no Jardim Tangará, na rua São Francisco. Tem pessoas ali que tem um cachorro, animal, solta para fazer sujeira na calçada do vizinho. O vizinho tem que ficar toda hora com aquela mangueira lavando a calçada. Mas fazer o quê? Solta o animal para dar uma volta, uma passeada, faz sujeira na calçada do vizinho. Reclamação de moradores da rua São Francisco, no Tangará.
9: Desde abril, um surto aí de ebola na República Dominicana ou Democrática do Congo já soma mais de 1.000 casos confirmados e 279 mortes, tornando-se a terceira maior epidemia desde que a doença foi identificada há 50 anos. Além de seu tamanho preocupante, o atual surto está envolto aí em um mistério em relação às suas origens. A causa é o pouco conhecido vírus, uma das três espécies virais conhecidas por causa da doença ebola. Cientistas dizem acreditar que o vírus normalmente habita animais, saltando a barreira entre espécies e ocasionalmente aí se tornando capaz de provocar surtos em humanos. Mas após anos de busca, ainda não se obteve informações sobre onde o vírus se esconde quando não causa infecções em humanos.
1: Hoje, pela Série B do Campeonato Brasileiro, às 20 horas, o Botafogo de Ribeirão Preto recebe o CRB. Hoje, nós teremos pela Copa Record de futsal feminino. Hoje, futsal feminino, né? Temos aí a finais, deixa eu ver aqui, quartas de final, tá certo. Vamos receber aí hoje Cravinhos, no Babi Barione, às 20 horas. Quartas de finais do futsal, às 21 horas, lá no ginásio Babi Barione. Vamos lá torcer. E atenção às equipes que se inscreveram para o nosso campeonato. O campeonato de futsal, o futebol, o campeonato de futebol amador. O congresso técnico será realizado amanhã, dia 1º, às 8 horas e 30 minutos, no piso superior do ginásio José Pizarro.
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9: As informações para você é do plantão policial. Nós tivemos alguns registros de acidentes na data de ontem e nós vamos passar para vocês aí os endereços, o que realmente aconteceu. Às 16 horas e 30 minutos, na Luiz Sestari, com a doutora Raul da Rocha Medeiros, uma mulher de 26 anos acabou aí se envolvendo em um acidente. Ela perdeu o controle da sua motocicleta, caiu no chão, se machucou. Aí o SAMU precisou ser chamado, foi até o local e a mesma foi removida até o pronto-socorro. Falando em SAMU, nós tivemos 48 ocorrências entre agravos clínicos, agravos traumáticos, agravos em saúde mental, remoções intermunicipais, altas, tomografias, procedimentos eletivos. No total desse pacote aí, foram 48 ocorrências. Dentre elas, né, essa ocorrência desse acidente de trânsito envolvendo aí essa mulher de 26 anos e também a motocicleta. Lembrando que tivemos um outro acidente também, mais um, né, que foi registrado às 21 horas e 50 minutos na Avenida Antônio Forçati, próximo do numeral 140. Um homem de 21 anos, um rapaz, né, de 21 anos, acabou aí perdendo o controle aí da sua motocicleta, se machucou, com certeza, porque caiu no chão, meu amigo, não tem jeito, né? Em se envolver em acidente, não tem o que fazer, se machuca mesmo. Mas, né, segundo as informações, ele acabou recusando aí o atendimento do SAMU. E um outro acidente que aconteceu foi agora, pela madrugada, né, por volta das 5 da manhã, mais 50 minutos, na vicinal que liga Monte Alto e Ibitirama, quilômetro 3, um homem de 37 anos, ele acabou também se envolvendo em um acidente com a sua motocicleta, perdeu o controle, caiu no chão, se machucou e o SAMU precisou ser chamado, foi até o local e o mesmo foi removido até o pronto-socorro. Tivemos também o registro de uma senhora de 78 anos lá na rua Minas Gerais, que acabou aí se envolvendo em uma queda da própria altura, um acidente que aconteceu também na madrugada, por volta da 1 da manhã, mais 58 minutos, o SAMU foi chamado e a mesma foi removida até o Hospital Unimed. Tivemos o registro também da captura de um procurado através da Polícia Militar. Foi o fato que aconteceu, né, na data de ontem no Jardim Tangará. Segundo aí as informações, essa pessoa estava sendo procurada aí por dois crimes, furto e também ameaça. Artigo 155 e 147. As equipes de força tática, durante patrulhamento aqui pelo município, abordaram essa pessoa, esse indivíduo, o qual aí, após uma pesquisa junto ao Centro de Operações da Polícia Militar, muitas vezes a pessoa não sabe, né? É abordada, aí a polícia já através do Copom, já faz aí a pesquisa, né? No dito popular, é conhecido como puxou a capivara, né? Seria mais ou menos isso. Constou que existia contra essa pessoa mandado de prisão em seu desfavor. O mesmo foi conduzido até a unidade de pronto atendimento para o laudo médico e posteriormente aí foi para a penitenciária da cidade de Pontal, né? Parece que não cai, mas cai. Olha só, artigo 155, furto. Ah, furtou tal coisa, está em processo, está livre, mas está em processo. Uma hora a justiça fala, olha, ele perdeu, tem que ser preso, tem que pagar suas contas com a justiça. E ameaça, olha só, ameaça, artigo 147, né? Ameaça aqui, ameaça lá, parece que é o, né, o bonzão, e aí? Caiu também, foi pego e foi, agora está na penitenciária da cidade de Pontal e vai prestar praticamente aí os serviços de ficar preso, né, regime fechado, né, pelo que consta aqui, e está à disposição da justiça. Bom trabalho aí da Polícia Militar com relação a essa captura desse procurado. São estas as informações para você do plantão policial. Não entre em litígio com a polícia para não virar notícia.
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1: São 11 horas mais 30 minutos. Sempre às terças a gente fala sobre a saúde em Monte Alto. Daqui a pouco vou falar sobre transporte também. Hoje nós vamos falar sobre a unidade de saúde do Dr. José Inácio Grelé. Essa unidade fica no Jardim Califórnia. E a enfermeira responsável, Ana Carolina, está aqui conosco. Ana, bom dia.
20: Bom dia, João. Bom dia a todos os ouvintes.
1: Como que estão os trabalhos lá na sua unidade de saúde?
20: Os trabalhos estão fluindo normalmente. Todo mundo a plenos pulmões.
1: Certo. Ontem trabalhou até às 12 horas.
20: Ontem trabalhamos, né? Até o meio-dia.
1: Hoje o horário normal. Começou às 7.
20: Isso, horário normal. Das 7 às 16.
1: Das 7 às 16.
20: Isso.
1: Direto, sem
20: direto,
1: almoço.
20: Não paramos para o almoço. A equipe se reveza.
1: Como que está formada a sua equipe lá, Ana? Você lembra?
20: Lembro. A gente conta com dois profissionais da saúde da família, dois médicos. Dr. Fernando Ito, que já veio uma vez aqui comigo. E hoje também eu vim para apresentar a doutora Gabriela Maciba, que é a nova médica da família, que veio para complementar a equipe.
1: Certo. Quem mais?
20: Temos o Dr. Randall, que é o médico ginecologista, a doutora Silvia, pediatra. Contamos com duas nutricionistas, a Débora e a Aline. Temos a psicóloga Tássia. Acredito que... E fora os agentes comunitários, né? A equipe de agentes, os nossos técnicos, profissionais da limpeza, da recepção.
1: Uma equipe
20: nosso
1: boa,
20: nosso dentista,
1: né?
20: Dr. Almir Fantini.
1: Também. Lá tem o consultório dentário?
20: Né? Temos o consultório. A doutora Almira atende todos os dias e a doutora Luciana dá um suporte para os casos de rastreamento de câncer bucal às terças-feiras.
1: Mas o dentista tem que agendar ou não?
20: Isso. Agora o nosso atendimento com a doutora Almira é via agendamento de consultas. Tá? Trabalhamos também com casos de urgência, mas preferencialmente agendamento de consulta.
1: Tá certo. Hoje nós vamos apresentar a doutora Gabriela Maciba, que está aqui conosco, que é médica da saúde da família.
20: Isso.
1: Doutora Gabriela, bom dia.
21: Bom dia, João. Bom dia a todos os ouvintes.
1: A Gabriela é de Monte Alto mesmo?
21: Eu sou de Monte Alto.
1: Da família aqui de Monte Alto?
21: A minha família é de Guararapes, na verdade. Meus pais vieram para trabalhar aqui e então ficamos.
1: Ficaram aqui mesmo.
21: Isso.
1: Quem são seus pais?
21: Meu pai é o Sérgio Maciba, trabalha no fórum.
1: Ah, o Sérgio do Fórum,
21: isso,
1: Sérgio Maciba, do Fórum, muito, pessoa muito conhecida.
21: Sim.
1: E você é médica da saúde da família?
21: Isso, na verdade eu sou clínica geral, atuando na parte da medicina da família, né, aqui na unidade do Grelé. Me formei ano passado e aí consegui, né, essa vaga na unidade, fico muito feliz pela oportunidade de atender.
1: Uma médica jovem assim, mas trazendo aquela experiência, né? Porque sabe como é que é a medicina, sempre todo dia vai mudando, né?
21: Isso, muitas atualizações, né?
1: Você atende lá na unidade, mas você atende na casa também, nas casas dos pacientes ou não?
21: Isso, agora ficou programada as visitas domiciliares, né? Às sextas-feiras pela manhã. Então, pacientes domiciliados, acamados, que têm uma dificuldade, né, em comparecer à unidade, e a gente acompanha eles dentro da casa.
1: Vocês vão fazer a visita? Vocês fazem a visita na casa deles?
21: Do Isso, paciente. O Dr. Fernando já realizava as visitas e agora com a minha entrada no postinho a gente ampliou os dias da visita para sextas de manhã também.
1: Mas a família tem que avisar, né? Olha, meu pai é acamado, não pode ir, então...
21: Isso.
1: Vocês fazem uma agenda toda sexta-feira, vocês fazem isso?
21: Toda sexta pela manhã. Os agentes de saúde têm um papel bem importante, né? Eles
1: isso
21: acompanham
1: mesmo
21: as pacientes dentro da casa. E se eles veem que precisa, tem a necessidade de acompanhar, né, pela visita domiciliar, eles marcam, a gente faz um agendamento e acompanha eles, sim.
1: Doutora Gabriela, como é que as famílias recebem uma médica em casa?
21: Eles são muito receptivos. É muito bom, né? Eles ficam mais à vontade, então pacientes acamados mesmo. A gente atende faz a anamnese, né, que é a conversa, vê questão de necessidade de pedir exames, e aí o próprio laboratório, como é domiciliado, acaba indo na casa, né, fazer a coleta, a gente vê renovação de receitas, faz o exame físico do paciente, todos... Muito, sempre me acolheram muito bem.
1: Aí depois falaram, ah, aqui tem um pedacinho de bolo de fubá, sim, tem um cafezinho, não é isso?
21: Sempre oferecem.
1: Tem isso daí também,
21: é uma,
1: né,
21: delícia.
1: O carinho das pessoas, na verdade.
21: É muito bom.
1: Isso.
21: Gostando bastante.
1: E você está gostando de fazer isso?
21: Sim, sim. Muito bom, é muito gratificante, né? A gente olha... Mesmo a gratidão das pessoas após as consultas. É bom fazer esse acompanhamento na unidade de saúde, que tem um acompanhamento longitudinal, né? Então, a gente acaba vendo várias vezes a pessoa, a cada 2 meses. Se tem necessidade um pouco antes, a gente vai conhecendo também a história da pessoa. É muito bom acompanhar.
1: Doutor Gabriel, e o seu atendimento na unidade? Precisa agendar ou você atende quais os dias lá e o horário?
21: Isso, precisa fazer o agendamento, né? Eu fico na unidade 40 horas semanais, assim como o doutor Fernando. Então, a gente inicia às 7, temos só 1 hora de almoço e vamos até às 4 da tarde.
1: Certo.
21: Mas estão todos agendados.
1: Você é clínica geral?
21: Isso.
1: Todos os dias tem paciente para ser atendido?
21: Todos os dias. A gente está até com dificuldade de vagas, às vezes precisa fazer um encaixe, né? Dependendo da urgência, mas a grande maioria das vagas estão lotadas.
1: Quantas consultas mais ou menos por dia vocês realizam?
21: Olha, eu realizo geralmente 19 pacientes pela manhã e 11 pacientes na parte da tarde.
1: São uns 30 pacientes,
21: sim,
1: né? E todos os dias?
21: Todos os dias, a gente tem bastante demanda, sim, no postinho.
20: Pegando o gancho nisso que a doutora falou, né, que a nossa agenda está apertada, eu reforço a importância dos pacientes confirmarem a consulta. Eles recebem via WhatsApp uma mensagem programada perguntando se ele vai comparecer à consulta. Então é importante que o paciente responda se ele vai comparecer ou não, para que a gente possa liberar vagas e atender um novo paciente que às vezes esteja numa fila de espera e que precisa ser atendido com uma certa urgência. Então, é muito importante o paciente ter essa corresponsabilidade com a unidade. Eu não vou poder comparecer? Avisa com antecedência, né, para que a gente consiga ceder a vaga para um outro munícipe.
1: É verdade, porque se a pessoa não vai, não atender o outro que queria ir, perdeu. Quer dizer, 2 pacientes,
20: exatamente,
1: que não foram atendidos.
20: Exatamente.
1: E é bom avisar, né, doutora Gabriela?
21: Sim, claro. A gente já deixa, né, a programação para atender aquele paciente. São praticamente 4 pacientes por horário. Então, quando um falta... A gente...
1: Quando você se formou?
21: Eu me formei no final do ano passado.
1: Foi 2025.
21: 2025.
1: Para se formar para uma médica, que nem essa experiência de cuidar da saúde de uma pessoa, quantos anos você estudou?
21: Eu fiz 6 anos de medicina, me formei em Barretas.
1: 6 anos.
21: Isso.
1: Você morava lá ou você viajava?
21: Eu tive que morar lá.
1: Você morava
21: Como
1: lá.
21: É integral, né, o estudo, então... O dia todo, nas atividades da faculdade, a gente precisa morar assim.
1: Só uma curiosidade, lá era uma universidade particular ou era do Estado?
21: É particular.
1: Particular.
21: Isso.
1: É caro um curso de medicina hoje?
21: É caro. É um esforço, né, que os meus pais, a ajuda do meu avô, tiveram que fazer para que eu conseguisse me formar. Graças a Deus deu tudo certo, mas o custo, né, não só da faculdade, mas o custo de vida lá, então... o aluguel, né? Tudo
1: isso. Quanto era a despesa por mês? Curso e a moradia, mais ou menos, doutora Gabriela?
21: Ah, em torno, acredito, de uns 10 mil, João.
1: Por mês?
21: Por mês.
1: Que sacrifício que faz a família, hein?
21: Muito sacrifício. Muito mesmo.
1: Muitas vezes deixa de participar de qualquer coisa para economizar aquilo.
21: Só tem que agradecer.
1: Mas valeu a pena, não valeu?
21: Sim, com certeza.
1: Que orgulho para o pai e para a mamãe ter uma jovem médica. A jovem médica está aí, que experiência, mas vejam vocês, o sacrifício para você conseguir o diploma na mão.
21: Sim, é uma luta diária, né? Só tenho que agradecer a todo o esforço que o meu pai fez para poder, né, me formar.
1: E seu esforço também.
21: Sim.
1: Quantas vezes você deixou de ir numa confraternização, de sair com as coleguinhas, para economizar?
21: Sim, a gente acaba deixando... Muitas coisas de lado, né? A favor dos estudos.
1: O lazer,
21: vezes,
1: né?
21: Sim. Não só na faculdade, a gente precisava estudar no período da noite também, né?
1: Estava estudando
21: Temos
1: à noite.
21: Temos provas de residência,

0: não é verdade?
1: Uhum.
0: Mas valeu o esforço. E o estudo, né? Você tem que aproveitar e estudar. Você não pode ficar fazendo turismo lá. Chegar no fim do ano e repetir. Uhum. Né?
1: Não.
2: Mas eu acho que foi muito válido, porque a doutora está sendo muito elogiada. Alguns pacientes chegam até mim, falam que estão gostando muito do atendimento da doutora. Então, acredito que a recompensa maior é essa, né? O reconhecimento.
0: A gente fala jovem, mas jovem com experiência, porque a medicina todo dia muda.
1: Sim.
0: Vocês estão bem atualizados, não é verdade?
1: Eu tenho uma base muito grande da faculdade na parte da medicina da família.
0: Sim.
1: Então, nos últimos 2 anos da faculdade, a gente fica no internato, que é onde a gente passa, né, dentro dos hospitais, das unidades de saúde. A gente passou 14 semanas, praticamente todos os dias, acompanhando uma unidade de saúde lá em Barretos. Também.
0: Dentro do hospital.
1: Isso, e dentro dos postinhos também. Então, a gente tem uma base, a gente já sabe mais ou menos como funcionam os atendimentos, né? Então, a faculdade ajudou bastante nessa parte. Ela é bem direcionada à atenção primária.
0: Você está dando um exemplo para a nossa juventude. Muitas vezes tem oportunidade para fazer, muitas vezes, né? O pai com até melhores condições. Ah, eu não vou estudar, não. Faz sim. Como que é importância ter um diploma na mão, não é verdade?
1: Sim. O estudo leva a gente a outros níveis, né? Agora, principalmente, está bem difícil, né? A questão de emprego. Então, acho que com o estudo e o diploma, a gente tem mais portas, né?
0: Quanto tempo você está nessa unidade, doutor Guilherme?
1: Eu entrei no finalzinho de março.
0: Março.
1: Isso.
0: Como é que você está? Uma avaliação dessa nova experiência lá na unidade. Como é que você foi recebida na unidade?
1: Eu fui muito bem recebida na unidade, né? Tenho amizade com praticamente todas as pessoas, né? Todos são muito solícitos, sempre me acolheram muito bem. A gente tem uma boa comunicação. A Carol é uma ótima enfermeira, sempre ajuda a gente em qualquer coisa que precisa. Ela acaba resolvendo, né, todos os B.O.s.
0: É bom, né, isso?
1: Sim, é muito bom ser acolhida, né?
0: Existe assim, ó, doutora Gabriela, pessoa mais idosa, por exemplo. Uhum. Eu quero, cadê a médica? Chega lá, vê a médica e fala, mas você... Menina disse que você é médica, existe? Faz
1: isso? Sim, sim.
0: Tem?
1: Eles falam, ai,
0: surpresa?
1: Tão novinha já, doutor.
0: Tão novinha, médica, é isso?
1: Sim.
0: Aí com esse sorriso que você tem, essa simpatia, tudo, não precisa nem dar receita, né? Ele já sai satisfeito de lá.
1: Não, todos ficam muito impressionados, né? Ele fala, nossa, novinha desse jeito, já tá formada. Mas muito acolhedores, sempre. Não recebi, assim, nenhuma crítica,
0: você está gostando dessa nova experiência lá?
1: Sim, estou gostando, sim. É muito enriquecedor, né? Quando a gente... Na faculdade é uma coisa, assim como a gente ganha o diploma, tem o nosso próprio carimbo, acaba sendo diferente, mas estou gostando bastante, sim.
0: Tá certo. Bom, e ontem? Você assistiu o jogo?
1: Eu assisti. Assisti, sim. Que nervoso, né?
0: Ficou triste que o Japão perdeu e ficou contente que o Brasil ganhou.
1: Ai.
0: Coração fica dividido, não fica?
1: Fica, é verdade. Meu pai também ficou...
0: Fica assim, dividido,
1: é,
0: né?
1: Sim, mas a gente, no fundo, torce para o Brasil.
0: Mas
1: né?
0: A seleção do Japão deu trabalho, viu?
1: Sim, é uma seleção muito organizada,
0: você viu,
1: né?
0: Você viu a atitude e a disciplina deles, que no final, técnico, comissão técnica e jogadores, sim, foram lá, fizeram um gesto pedindo desculpa para a torcida pela derrota?
1: Sim. É, os japoneses, eles têm, né? Eles são muito disciplinados, então eles acabam tendo umas técnicas, né, muito aprimoradas. E eu acho que quando acontece essa decepção para o país, né, eles têm essas atitudes. A cultura deles, né, é totalmente diferente.
0: Eles ficam chateados que não conseguiram,
1: sim,
0: né, a vitória para deixar o país mais alegre. Você viu as disciplinas deles que terminam o jogo, eles fazem a limpeza no local onde eles ficaram no estádio?
1: Sim. É outra cultura, né? Outra formação mesmo.
0: Deixa eu falar aqui também, estou recebendo a Verônica Galvão. Verônica, bom dia.
3: Bom dia, João. Bom dia a todos. Bom dia, doutora. Bom dia a toda a equipe do Grelé, que também são nossos parceiros agendamentos.
0: A saúde reflete também no transporte. Como é que
3: estão
0: os trabalhos no transporte?
3: Estamos a todo vapor, João. Inclusive, hoje nós vemos aqui... para reforçar a questão da semana que vem, que nós teremos o feriado prolongado, para solicitar para os munícipes fazerem os agendamentos com antecedência, né? Porque nós estaremos fechados dia 9 e dia 10. Então, todos os munícipes que têm agendamento, 9, 10, 11, 12, porque às vezes tem alguma internação, dia 13, precisam fazer o agendamento até o dia 8, tá? Lembrando que o agendamento...

0: pagamento aqui no Departamento de Transporte é das 7 às 11h30, tá? É, nas unidades básicas é das 7 às 15h45. A gente pede pro pessoal para poder dar tempo de cair no sistema para a gente poder puxar nos relatórios, tá?
1: Ah, acontece o seguinte, é a semana que vem.
0: Isso.
1: Vocês vão atender até o dia
0: 8.
1: Quarta-feira.
0: Isso.
1: Aqui no seu setor.
0: Isso. E as unidades também, até no dia 8,
1: tá? As unidades podem fazer também um agendamento.
0: Isso. Lembrando que se for para o dia 9, dia 10, dia 11, 12 e 13... as unidades também fazem o agendamento até as 11h30, tá, João? Porque aí eu preciso gerar os relatórios de todos esses dias para poder entregar para os motoristas, porque a gente deixa tudo pronto, tudo organizado, tudo encaminhado. Quando tem alguma emergência, os pacientes já sabem como funciona, a grande maioria. Eles mandam mensagens para... O celular do transporte, que eu fico monitorando, tá? Nesses dias ele não fica ligado, mas eu monitoro. Então, várias vezes no dia eu abro o celular do transporte para verificar, porque sempre tem um hospital, João, que manda mensagem para o paciente no dia do feriado, que ele tem que estar no outro dia. E aí os pacientes ficam desesperados. A grande maioria já tem o contato dos motoristas, então eles entram em contato com os motoristas entram em contato comigo e eu já entro em contato com esse munícipe para a gente não deixá-lo perder a consulta, tá?
1: Então, mas mesmo com esse feriado prolongado, né? Uhum. Que é em todo o interior nosso.
0: Isso.
1: Certo. Os hospitais recebem os pacientes?
0: Alguns hospitais sim, João. Alguns hospitais sim. Ultimamente, o HC não está atendendo nos feriados para algumas especialidades, tá? Outras continuam atendendo normal. A saúde, ela não para, né? Ela roda 24 horas, né? Inclusive, nós temos as hemodiálise. A hemodiálise não para, João.
1: Em Jaboticabal.
0: Jaboticabal. Então, eles...
1: Mesmo em feriado,
0: Natal, Ano Novo, a hemodiálise não para. E os hospitais também não. Porque a demanda é muito grande, João.
1: Ô, Verônica, quantos ônibus por dia vocês mandam com pacientes para Ribeirão Preto?
0: Olha, ônibus vai o das 4 da manhã e vai o das 9h30 da manhã. Aí eu tenho a van que vai às 4 da manhã... e a van que vai às 9 da manhã.
1: Mas tem pacientes para isso?
0: Tenho, João. O ônibus da manhã está indo praticamente todos os dias com 40, 45, 46, que é a capacidade máxima.
1: Sei.
0: As vans todos os dias vão com a capacidade máxima. As ambulâncias todos os dias com a capacidade máxima. Os carros são 4 pacientes por carro, com a capacidade máxima.
1: Vai com o carro também?
0: Vai com o carro também. Porque eu tenho pacientes idosos que não conseguem subir na escadinha da van.
1: Eu ia falar, tá? Para vocês
0: então,
1: isso
0: daí. Então aí a gente coloca eles ou no carro ou a gente coloca numa ambulância, na maca, ambulância.
1: O paciente, quando precisa de acompanhante, tem lugar para ele também, para acompanhante?
0: Também. Vai o paciente e um acompanhante, sempre. E é fundamental que todos os pacientes acima de 65 anos levem acompanhante, tá? A gente precisa dessa ajuda dos acompanhantes, dos familiares. Os idosos precisam ir com acompanhante. É claro, João, que a gente tem pacientes de 65, 70 anos, que eles são lúcidos, são ágeis, né? Então eles falam, olha, não preciso. Mas a grande maioria precisa, porque às vezes o médico quer dar algum recado e o paciente sozinho não consegue entender. Ele muda receituário, ele precisa explicar a forma de tomar medicação. Então é sempre importante ter alguém mais jovem junto com esses pacientes. E assim como nas unidades, é preciso que o paciente tenha o comprometimento de desmarcar uma consulta, a gente pede também para os pacientes que usam o transporte, para eles avisarem, principalmente pacientes
1: vaga, né?
0: Que vão em vans, porque a procura por van, João, ela é imensa. E às vezes eu não consigo atender todo mundo na van. E aí eu preciso realocar esse paciente idoso com dificuldade para o ônibus, que a capacidade é maior, são 48 lugares, né? Então a gente pede para os pacientes, por gentileza, ligar para a gente para fazer, para desmarcar, né? Para avisar que não vai.
1: Além de Ribeirão, onde vocês mandam mais pacientes?
0: Olha, tem ido paciente para Sertãozinho, para Barrinha, para Guariba, para Santa Rita do Passa Quatro. Paciente agora saiu um acordo com a Secretaria da Saúde. Alguns pacientes foram encaminhados para Pirangi, mesmo não fazendo parte da nossa regional.
1: Pirangi
0: precisou, oftalmologista, precisou encaminhar porque surgiram umas vagas lá. Então, para diminuir a lista de espera, a gente encaminhou. Então, nós levamos para Pirangi, nós levamos paciente para Barretos, para Taquaritinga. Então, São José do Rio Preto, alguns pacientes que vão para o hospital de base, que é encaminhado do SUS. Américo Brasiliense, algumas especialidades estão encaminhando para Américo Brasiliense. Nós temos pacientes que vão para São Paulo, para Campinas.
1: Crianças que vão lá para aquele hospital lá em Bauru?
0: Tem o Centrinho em Bauru.
1: Centrinho, isso.
0: O Centrinho, né? Que é para Labrio Leporino.
1: Isso.
0: Nós temos crianças que vão para lá. E quem vai para lá, geralmente, João, faz o acompanhamento a vida toda. Tá? Então, eles vão pequeninos, bebezinhos, e vão até seus 40, 50 anos, até ter alta. Tá? Então, a gente leva.
1: Ana, vocês têm pacientes lá que vão também, né, na nossa região, para ser atendido em hospitais da nossa região, né?
2: Sim, sim.
1: E eles fazem o agendamento lá também?
2: Fazem o agendamento lá na recepção.
1: É, né?
2: Isso.
1: O que me chamou a atenção, eu quero falar com a doutora Gabriela aqui. Uhum. Um casal, pessoas idosas.
3: Certo.
1: Um está acamado e outro está cuidando dele. Como que vocês fazem para eles não errar o medicamento? Ali, ó, tem que tomar isso aqui nesse horário. Vocês escrevem na caixinha de medicamento ou alguma? Como que vocês fazem?
3: A gente deixa bem explicadinho, né, pela receita. Então, não é só fazer a receita, assinar e entregar para o paciente. Não.
1: Isso.
3: Geralmente, a gente sempre explica, pergunta para o paciente se tem alguma dúvida antes de passar a receita. Como é que está tomando? A gente precisa ouvir deles como é que estão tomando. Muitas vezes, eles nem sabem, né?
1: A leitura, por exemplo. A idosa, por exemplo, está cuidando do marido, uhum, e tem dificuldade na leitura do medicamento. Como que vocês fazem para facilitar?
3: Geralmente a gente orienta a trazer as caixinhas na unidade, a gente deixa anotadinho certinho na caixinha, ou aquelas caixinhas organizadoras, né? Precisa de um acompanhante que tenha esse discernimento para montar a caixinha organizadora, que ela é dividida por dias da semana. Então aí o idoso vai saber certinho.
1: Sabe.
3: Será que eu já tomei esse dia? Então a caixinha tá vazia. Então agora só amanhã.
1: Vocês orientam tudo isso?
3: Sim, a gente tem todo esse trabalho, né, de acompanhamento.
1: Estou recebendo aqui, ó, parabéns, doutora Gabriela, juntamente com o doutor Ito, para cuidar dos nossos doentinhos acamadas. Minha mãe, Lourdes, você não sei se você conhece essa paciente ou não.
3: Lourdes.
1: Conhece?
3: Uhum.
1: Você já fez visita para ela?
3: Já fiz visita.
1: É toda a equipe do Grilé, nota mil, gratidão para vocês. Você conhece a dona Lourdes, que é
3: dona
1: acamada?
3: Lourdes.
1: Sim,
3: a gente sempre faz acompanhamento. A gente iniciou, né, como eu entrei em março agora, então tem poucos pacientes ainda para visita que eu já retornei. A gente vai começar o retorno agora, né? Mas é muito bom conhecer todos.
1: Quando o idoso recebe, ou a idosa, né? O acamado recebe a visita de uma jovem médica assim, com esse sorriso, ela não precisa nem medir pressão, não precisa fazer nada. Não precisa nem de medicamento, né, Gabriela, né? Bacana,
2: mas eu acho que o atendimento médico vai muito além de você só tratar a doença, né?
1: Claro.
2: Do você ouvir, do saber escutar. Às vezes um bate-papo resolve.
3: Sim.
1: Quero mandar um abraço para a enfermeira Ana Carolina, a nossa Carol. E agradecer pelo atendimento e sua equipe com minha mãe de 84 anos. Uma ótima equipe sob o seu comando. Bete Carareto.
2: A Bete, conheço.
1: Nossa.
0: Você viu, João, como que...
1: Você viu que bacana?
0: É, encaixa.
1: A mãe é paciente do Dr. Ito. Essa dona Lourdes que você falou,
3: uhum,
1: Dr. Ito, né? E amanhã ele vai lá visitar. Pois não, Ana.
0: Como encaixa o que a doutora está explicando, essa questão de passar a informação, perguntar para o paciente. A mesma coisa são os nossos pacientes que vão até Ribeirão. Por isso que eu sempre venho aqui, eu sempre falo isso, que precisa ter um acompanhante. Porque às vezes, João, o paciente não sabe explicar para o médico como ele tomou a medicação, qual a medicação que ele está tomando. Ele esquece de levar a receita antiga, de levar as medicações que
1: estão
0: tomando.
1: É bom ter um acompanhante, então?
0: Por isso que é importante ter o acompanhante. Porque o acompanhante vai conversar com o médico, vai mostrar para o médico, vai explicar para esse acompanhante como pega essa medicação lá em Ribeirão. Porque às vezes, João, somos nós quem buscamos essas medicações, né? O paciente leva a receita até lá o transporte, o nosso motorista, entre um horário e outro, ele corre lá para a gente, pega na farmácia, traz as anotações e a gente precisa explicar. Muitas vezes eles levam até receita vencida já, João, pra gente. E aí o motorista chega lá pra pegar a medicação, vem um recadinho, olha, receita vencida, precisa passar pelo médico. Então é muito importante essa parceria entre os familiares e o paciente. Porque facilita para os médicos, facilita para a equipe de enfermagem.
1: Certíssimo.
0: E facilita para nós também.
1: Claro, né? E tem que fazer isso mesmo. Bom, então vamos fazer o seguinte, semana que vem, que é o feriado prolongado, vocês vão atender até dia 8, quarta-feira.
0: Isso
1: aqui
0: mesmo.
1: Aqui no departamento de transporte.
0: Isso.
1: E também nas unidades básicas de saúde.
0: Isso mesmo, João.
1: Para não perder...
0: Para ninguém ficar sem a consulta.
1: Sem a consulta. Muitas vezes é tão difícil conseguir uma consulta,
0: exatamente,
1: né?
0: Exatamente.
1: Não vamos esquecer. E o horário também com ônibus passa nos pontos, né, Verônica?
0: Isso, olha. Os ônibus, ele passa a partir das 4, tá? Então, nós sempre pedimos para os pacientes estarem no ponto 15 para as 4, tá? A gente fala 4 horas, João, e aí a pessoa fala assim, ai, mas é 5 horas e ele não passou. Às vezes fica bravo com a gente. Eu falo, olha... nós temos um horário único, porque são mais de 30 pontos, João, na cidade. Então, o ônibus é grande, ele precisa andar devagar dentro da cidade. Geralmente, a Petito, que é o terceirizado, né, o nosso Aviação Rio Grande, ele coloca uma outra van para ajudar. Então, eles dividem a cidade. Então, se chegar no ponto 4h15 e 4h20, às vezes... como aconteceu ontem, aconteceu hoje, o paciente fica para trás.
1: Ele passa naquele ponto às 4 horas.
0: Entendeu? Porque ele já passou, porque dividiu a cidade. Quando o ônibus está com os 48 lugares preenchidos, eles fazem esse trabalho. Ele divide a cidade, então vai uma van pegando uma turma e o ônibus fazendo a outra. Eles se encontram num determinado ponto e todo mundo vai para o ônibus. Então... 15 para as 4. O ônibus das 9, ele passa a partir das 9h30. Então, 9h15, todo mundo no ponto. Só a van que busca em casa, né? Então, a gente pede para o pessoal já também estar pronto, todo mundo organizado. 10 para as 4, 5 para as 4, porque aí a van começa a passar e não pode ficar esperando, porque senão atrasa, né? Muitos pacientes, João, às vezes precisam estar em Ribeirão 6h30. Então, ele tem que passar às 4 em pontinho, porque 6h30 ele tem que já estar com o paciente lá em Ribeirão.
1: Orienta também, Verônica. Muitas vezes o paciente está lá, ele já foi atendido.
0: Sim.
1: Tá? Então, eu vou ser atendido mais tarde. Mas ele já foi atendido, ele fica lá, ele pega uma carona e vem embora. Aí o ônibus fica lá esperando esse paciente não chega.
0: Exatamente.
1: O que deve fazer?
0: Como nós sempre falamos, todos os pacientes precisam levar um celular, levar um número de telefone. Se não tem celular, não sabe mexer no celular, pede para o motorista o número do telefone. Todos os motoristas entregam um papelzinho com o telefone. Se vir embora com alguma carona ou com outro motorista que não foi aquele que o levou, a gente pede encarecidamente, avisa o motorista que você foi. Porque as pessoas ficam preocupadas, as pessoas ficam procurando. Os motoristas não podem vir embora, João, enquanto não está com todos os pacientes. Então, às vezes, eles me ligam 8 horas da noite. Verônica, tá faltando paciente tal. E aí a gente começa aquela luta aqui. Eles lá e eu aqui, ligando para o paciente. Aí os motoristas já sabem, então eles vão até a recepção do hospital. Né? Pergunta se o paciente já deu saída. Se não deu saída, eles entram, né, dentro do hospital e vão procurar esse paciente, porque às vezes, João, paciente idoso se perde dentro do HC. O HC é muito grande. Então, às vezes, eles ficam perdidos lá dentro, até achar saída, né? Então, esses, os motoristas vão. Alguns pacientes, acompanhantes, ajudam os motoristas a fazerem isso. Então, é muito importante levar um celular. E mais importante ainda, João, é o paciente manter o cadastro SUS, o cartão SUS atualizado. Porque os nossos agendamentos, eles são puxados através do cartão SUS. Então, precisa estar com o telefone e endereço atualizado no cartão SUS. Paciente mudou de residência, vai até uma unidade básica e atualiza o cartão SUS. Paciente mudou de telefone, vá até a unidade básica e altera o número do telefone, tá? Ah, hoje foi um acompanhante comigo e eu não tenho esse telefone. Passa o telefone para o motorista, porque aí o motorista consegue falar com o paciente. Nós sabemos, João, que dentro do HC é muito difícil falar por telefone. Então, tá lá dentro, tá dando o horário do ônibus vir embora, da van vir embora, da ambulância vir embora, e o paciente ainda não foi consultado, por favor, saia um pouquinho para conseguir ter a área e encaminhar a mensagem. Olha, estamos ainda aguardando a consulta. Mas por favor, nos aguardar. Né? Isso. Porque aí o motorista sabe que eles estão lá dentro ainda.
1: É isso.
0: Tá?
1: Para falar, o motorista deixou eu aqui.
0: Não, o motorista não vai deixar, tá, isso. João?
1: É bom entrar em contato.
0: Eles ligam para mim. Todos os motoristas, eles ligam para mim, independente do horário. E eu só autorizo o motorista a sair de Ribeirão quando a gente consegue falar com algum familiar aqui em Monte Alto ou quando a gente consegue localizar o paciente lá dentro, tá? E muitas vezes, como eu já falei várias vezes, eu vou até a casa do paciente, e por isso que é fundamental ter o endereço correto, porque às vezes o paciente não atualiza. A hora que faz o agendamento, a gente pergunta, a gente fala o endereço, ele fala, ah, é esse mesmo, só que o paciente mudou de endereço. E aí eu vou até a casa do munícipe, ou a guarda municipal, ou um outro motorista que eu peço para ir, chega lá, ele não mora mais naquele endereço. Então é fundamental
1: atualizar.
0: Certo. Tá?
1: Valeu, Verônica. Gratidão para todos que trabalham lá no Posto Grelé. Deus abençoe você, doutora Gabriela. Forte abraço, pessoal. Trabalha com amor. E muito, você está vendo aqui a mensagem.
0: Exatamente.
1: Gabriela, nós apresentamos hoje essa jovem médica da saúde da família que trabalha lá na unidade do Dr. Grilé.
0: E mais um
1: trabalho para você, viu, Gabriela?
3: Muito obrigada. Munícipe, tá?
0: Né? Nascida na cidade, uma médica da cidade.
1: Da
0: João.
1: Cidade.
0: Olha que orgulho para nós, monteltenses.
1: Conhece bem a nossa cidade. Sim. Isso é importante. Estou perguntando, mas é feriado dia 9 do quê? É Revolução Constitucionalista. Isso. Na quinta-feira. E na sexta-feira é suspensão do expediente. Tá certo?
0: Exatamente, João.
1: Isso nos setores municipais. Você sabe que o comércio vai trabalhar normalmente. Se não me engano, trocou com outro feriado o comércio. Mas as unidades municipais, feriado dia 9 e dia 10, suspensão do expediente. Ana, muito obrigado pela sua presença, viu? Você também com esse carinho, sempre com a sua experiência. Quanto tempo você é enfermeira? Não precisa falar a idade, não.
2: 16 anos.
1: Cuidando da saúde.
2: Sim.
1: Como é que é a experiência?
2: Me entreguei, né?
1: Como é que é a experiência com 16 anos trabalhar ao lado de uma jovem médica como a Gabriela?
2: Eu acho que fortalece, porque a gente vê que é necessário sempre a gente estar se atualizando, e o quanto uma mente, né, nova ali, fresquinha com ideias, colabora para o crescimento da equipe. Então é muito bom.
1: E olha, leva um abraço para a sua equipe, viu?
2: Levo sim, pode
1: lá
2: deixar.
1: Dr. Grilé. Lá tem até aqueles grupos de atividade também?
2: Sim, de terça e quinta atividade física com a professora Carla, e nas quartas-feiras aula de dança com o professor Rogério.
1: As danças só para os pacientes ou os funcionários também dançam?
2: Só os pacientes.
1: Ah, só? Um abraço, Ana.
2: Obrigada pela oportunidade, João.
1: Doutora Gabriela, bom trabalho para você. Continue com esse carinho, com esse sorriso que você tem aí, que acaba até cativando os nossos pacientes, tá bom?
3: Muito obrigada, João.
1: A delicadeza dela, né?
2: Demais.
1: Ó, valeu o esforço, não valeu?
3: Valeu, com certeza. É muito gratificante para mim. Fico muito feliz, né, pelas mensagens de todos, né? Todos muito acolhedores. Estou gostando bastante. Tenho só a agradecer.
1: E você já passou pelo teste do microfone também, viu?
3: Ah, tá bom. Tenho um pouco de vergonha. Mas...
1: Um abraço para você, sucesso. Obrigada. Tá? Verônica, qualquer novidade semana que vem, volta aqui para a gente
0: deixar,
1: orientar.
0: Pode
1: pelo menos na segunda-feira. Ó, pessoal, vamos lá até o dia 8. Dia 8 é na quarta. Vamos fazer isso aí, tá bom?
0: Pode deixar. Muito obrigada, viu,
1: bom
0: João,
1: trabalho
0: para
1: vocês. Abraço para vocês. Nós estamos já já.
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10: Vamos falar das loterias, inclusive aqui. Quina, né, que final de semana foi maravilhosa. Distribuiu prêmio para muita gente na Quina de São João. 9 apostas que acabaram levando aí mais de 26 milhões cada uma delas. Voltou normalmente, né, na data de ontem, com aquele prêmio mais tímido, né? Não é mais a Quina de São João, é a Quina normal. Pelo concurso 7052, que aconteceu na data de ontem, os números que foram sorteados. Anotem: número 9, o número 55, o número 63, o número 65 e o número 80. Ninguém conseguiu acertar esses 5 números e a premiação, claro, acumulou, mas não do jeito que foi no final de semana, né? Apenas R$1 milhão. Mas mesmo assim, é um bom prêmio. R$1 milhão para quem acertar esses 5 números. Como ninguém conseguiu acertar, acumulou e agora o sorteio, inclusive, vai ser na data de hoje, para fechar aí o mês de junho. Mas acertaram 4 números, 14 apostas e vão levar aí o prêmio de R$12.179,75. Outras pessoas acertaram 3 números e outras ainda acabaram acertando 2 números e também vão levar premiação. Vamos para a Loto Fácil, resultado do concurso 3.722, que aconteceu também na data de ontem. Os números que foram sorteados, anotem: número 2, o número 3, o número 5, logo na sequência o 6, o número 9, logo na sequência o 10, o 11, o 12, o 13, né, todos na sequência, 14 e o 15. Número 17, o 19, na sequência o 20 e o número 23. Ninguém também conseguiu, hein? Olha só, acertar esses 15 números. E a premiação acumulou, foi para R$4 milhões. Hoje é um bom dia, hein, para você fazer as suas apostas. Quina, né, está aí, é acumulada. A Loto Fácil também é acumulada. E a Mega Sena vai ter sorteio hoje, portanto, façam suas apostas e boa sorte.
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10: Agora são 12:13 e o motociclista acabou perdendo a vida, morreu em um acidente de trânsito na zona leste da cidade de Ribeirão Preto. Segundo as informações da Polícia Militar, o motociclista seguia em direção ao centro da cidade quando ele acabou perdendo o controle da direção, olha só, hein? E acabou batendo em um poste no local. Ele ainda acabou atingindo a traseira de um carro parado em um semáforo no cruzamento de duas ruas. O motociclista tinha 42 anos. Sofreu, segundo as informações, uma parada cardiorrespiratória e acabou morrendo no local. As equipes do Serviço de Atendimento Móvel de Urgência, o SAMU, e também o Corpo de Bombeiros foram acionadas. Olha só, o acidente que aconteceu na zona leste da cidade de Ribeirão Preto, na data de ontem, morreu aí esse motociclista, perdeu o controle e acabou batendo em um poste.
12: Hoje, dentro do cronograma do recolhimento de galhos, de árvores e calçadas que recebem podas, na área central, no Jardim Santana e no Jardim Santa Rita. Equipes também estão realizando pintura de parede na concha acústica, pintura na Praça das Bandeiras, pintura no corredor do Passe Municipal, manutenção no circuito de iluminação do Centro Cívico, também retirada de prateleiras no Museu de Paleontologia, limpeza e tratamento das águas das fontes na Praça Zacarias de Lima e também Praça da Bandeira.
10: Tarifa de pedágios, será que vai aumentar, vai reduzir? Temos uma boa notícia aqui, né? Mas é em outra região. Pedágio aí nas cidades de Aguaí, Águas da Prata, Casa Branca, Itobi e Mococa vão ter uma redução. Olha só, o governo do estado de São Paulo que anunciou a redução dessas tarifas em 5 praças de pedágio naquela região. A medida faz parte de uma política pública estadual de modernização das concessões rodoviárias, com foco em uma justiça tarifária e equilíbrio regional. Inclusive, aproveitando, né, esse gancho dessa matéria, o governo do estado de São Paulo também poderia fazer aí uma redução nesse pedágio que vai para Ribeirão Preto. É realmente um valor muito alto, né, aqui de Barrinha. Aproveitar também e reduzir o pedágio que vai para Vista Alegre do Alto, né, o pedágio da Serra. Inclusive, no pedágio da Serra, já tem toda a movimentação para a questão do free-flow que vem aí. É aquele pedágio sem cancela. Muita gente reclama desse tal de free-flow, mas o governo parece que não está nem aí, concessão, a rodovia e a concessionária aí está fazendo o serviço e nós vamos ser presenteados em breve. Vamos aproveitar essa matéria, governador, e vamos aí reduzir os outros pedágios também da nossa região.
12: 12 horas mais 17 minutos, mais uma vez, vamos aí conferindo as ofertas do Savegnago. 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
6: Araraquara, terça-feira, 30 de junho de 2026. Lua cheia, ótima para a pesca, até o próximo dia 6 de julho.
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6: O movimento segue tranquilo nas principais rodovias da nossa região. Nenhuma ocorrência de natureza grave foi registrada nas últimas horas.
7: Graças a Deus.
6: Eu espero que continue assim. 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
8: JB, como é que é?
6: Vamos a dicas de segurança no trânsito para você. Diga aí, Zezé.
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6: Meu amigo ciclista, você que é o famoso rei do pedal.
8: Como é que é?
6: É você mesmo que fez uma gambiarra na sua magrela. Você que adaptou um motorzinho na sua bicicleta e anda acelerando por aí.
8: Vixe!
6: Fazendo um barulhão. Ela virou um ciclomotor. Aí lascou tudo, amigão. Agora, de acordo com a resolução do CONTRAN, Conselho Nacional de Trânsito, resolução 996 de 2023, que já está valendo, precisa de documento, emplacamento, farol, buzina, velocímetro, lanternas, capacete e carteira de habilitação ou autorização para pilotar a magrela.
8: Ah, agora eu entendi!
6: Se você for surpreendido pela fiscalização com sua magrela com motorzinho acelerando por aí, a multa será de R$293,47, mais taxa do guincheiro, diária do pátio. Pense num prejuízo.
8: Azedou a boca da égua, JB!
6: Azedou o pé do frango, ou seja, o pé do rei do pedal.
10: Oxi! Sai de baixo.
11: Tá difícil, hein?
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6: Zezé, o maior brilho de um homem está na luz de uma mulher.
13: Falou.
6: De Araraquara, JB, repórter rodoviário.
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11: 12 horas mais 25 minutos, depois da vitória em cima do Japão, o Brasil agora espera hoje o seu adversário. Quem fala sobre a Copa do Mundo é Humberto Ferretti.
14: O adversário do Brasil nas oitavas de final da Copa do Mundo será definido hoje. Sairá do duelo das 14h no horário de Brasília, entre Costa do Marfim e Noruega. Independentemente do rival, a seleção volta a campo no domingo, às 17h. Ou seja, serão 5 dias de descanso, um a mais que o próximo adversário. O que será positivo para uma equipe que ontem, contra o Japão, lutou literalmente até o fim e marcou o gol da vitória nos últimos minutos. O técnico Carlo Ancelotti destaca a importância do descanso e elogia a postura da equipe, que, segundo ele, estava pronta para jogar a prorrogação, mas ainda assim não desistiu de buscar a vitória no tempo normal.
15: Estamos fortes, contentes. Sabemos que seguimos o caminho, temos que seguir melhorando, trabalhando, descansar também é muito, muito importante. E haver quem vai ser o próximo rival. Se pode marcar ao último minuto. Se pode. Também na prórroga se pode marcar. Estava já pensando que podia passar a prórroga. Mas a equipe também estava preparada para a prórroga.
14: Hoje ainda tem França e Suécia às 18h e México e Equador às 22h. E ontem rolaram as primeiras zebras do mata-mata. Nos pênaltis, a Alemanha foi eliminada pelo Paraguai, que agora aguarda França ou Suécia. Também nos pênaltis, a Holanda foi eliminada por Marrocos, que vai encarar o Canadá.
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11: São 12 horas mais 27 minutos. Hoje, pela Copa Record de futsal feminino, nós teremos as quartas de finais, logo mais às 21 horas, no ginásio Babi Barione. Monte Alto vai enfrentar Cravinhos. Vamos lá torcer para as nossas meninas. Hoje, pela Série B do Campeonato Brasileiro, às 20 horas, o Botafogo de Ribeirão Preto recebe o CRB. Agora, preste atenção que nós teremos o Congresso Técnico referente ao próximo Campeonato Amador Cidade Sonho amanhã. Amanhã, dia 1º, às 18h30, no piso superior do ginásio José Pizarro. As equipes que escreveram que vão participar do próximo campeonato deve comparecer nesse congresso técnico. É a formação de grupos, a forma de disputa também, novas regras para o nosso campeonato, que provavelmente teremos partidas serem realizadas à noite no estádio municipal Dr. Gilmar Morgado. Eu estou com fome. Vamos almoçar?
17: Agora.
11: A todos, uma boa tarde.
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1: E aí, tudo bem? Começando mais um Toque de Mulher. Você ouve a partir de agora, tá? Seja muito bem-vinda.
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1: Está no ar mais uma grande edição do programa Toque de Mulher, trazendo muitas dicas, muito conteúdo informativo por aqui. E te acompanho. Hoje falaremos, além das nossas dicas de casa, sobre a queda de cabelo, começando com o seguinte tópico: qual é a relação do estresse com a queda de cabelo? Uma das principais causas de queda de cabelo é o estresse físico e mental. Isso acontece porque o choque do estresse após um acidente de trânsito ou diagnóstico de uma doença grave, por exemplo, pode trocar o ciclo dos fios do cabelo, fazendo-o cair. Em outros casos, o estresse pode já não ser a causa principal da queda do cabelo, mas pode piorar a perda dos fios, já onde existia algum motivo. É aconselhado tentar reduzir então a carga de estresse praticando atividade física, na atividade de lazer, não apenas para que se trate a queda de cabelo, mas também para se garantir uma melhor qualidade de vida e evitar outros problemas mais graves que possam surgir com o tempo, como um intestino irritável ou até mesmo uma depressão.
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1: Já já tem mais dicas.
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3: Uma boa tarde a todos, está começando mais um Fala Monte Alto aqui na Rádio Cultura. Hoje estamos tendo a honra e o prazer de receber o cabo da Polícia Militar, Rafael Miranda. Ele também que é doutor em Educação Física, vai contar um pouquinho da sua trajetória, da sua história, do seu trabalho como policial, do seu trabalho também como professor na Escola da Polícia Militar lá na cidade de São Paulo. Ele vai lá dar cursos para os policiais militares. Então ele vai contar um pouquinho aqui da sua rotina, da sua vida, da sua visão como um policial e também como um professor e a importância que é cuidar da sua saúde física. Antes de mais nada, muito obrigado pela sua presença aqui hoje, Rafael. Tenho certeza que vai ser um bate-papo enriquecedor para todos nós e para os nossos ouvintes também. Muito obrigado.
4: Boa tarde, Lucas. Boa tarde a todos que acompanham o programa. É uma honra, é uma satisfação. Obrigado pelo convite. Sinto-me lisonjeado. Estou à sua disposição, meu amigo.
3: Para você que queira mandar uma pergunta, uma sugestão através das nossas redes sociais, você entra no Facebook da Rádio Cultura, você vai ver a nossa transmissão ao vivo, você vai conseguir nos ver e também nos ouvir através das nossas redes sociais. Você manda uma pergunta, manda uma sugestão ou pelo WhatsApp, que é o 3242-1258. Rafael, conta pra gente, você é montealtense, você é paulista, de onde você veio? Conta um pouquinho da sua trajetória pra gente.
4: Claro, Lucas. Na realidade, eu sou mineiro. Eu sou natural de Guarani, Minas Gerais, né? Uma cidadezinha pequena com cerca de 20 mil habitantes. E mudei-me para o estado de São Paulo em 94. Meu pai, ele trabalhava em uma fazenda na cidade de Guarani. E esse proprietário tinha um outro estabelecimento na cidade de Taquaritinga. E convidou meu pai para que ele viesse a exercer suas atividades laborais no município de Taquaritinga. Meu pai veio, gostou do local e arriscou a vida. Trouxe minha mãe e eu, nós viemos para Taquaritinga, nos instalamos lá. E lá eu fiz a minha moradia até 2013. Posteriormente eu mudei para o município de Monte Alto, onde o pessoal muito bem me acolheu e me sinto muito bem. Inclusive, fui homenageado com o título de cidadão montealtense pelo meu amigo Marcos Manzotti, a quem eu mando um abraço especial.
3: O vereador Marcos Manzotti, um abraço, Manzotti. Manzotti, um grande parceiro aqui da rádio também, está sempre por aqui batendo papo conosco. Rafael, você saiu de uma cidadezinha de 20 mil habitantes, foi para Taquaritinga. Taquaritinga hoje tem mais ou menos quantos? 70 mil?
4: 50, 60 mil habitantes.
3: É uma cidade bem maior, né, em relação à cidade que você morava. Como que foi para você essa transição, uma criança saindo lá do interior de Minas, chegando aqui para São Paulo, vendo uma cidade maior? Como que foi para você? Você se lembra como era a sensação?
4: Sim, Lucas. Né? No início foi bem difícil essa adaptação, né? Considerando a tenra idade, né? Se eu não me engano, eu mudei-me para Taquaritinga com cerca de 7 ou 8 anos de idade. Então tem toda aquela questão de amigos e infância que ficaram por lá, aquela resistência em estar de se adaptar a uma nova localidade, uma nova rotina, uma nova cultura, né? Porque tem a questão cultural também do estado, da cidade. Mas eu como consegui me adaptar, fiz novas amizades, fiz novos círculos de amizades, comecei a trabalhar no município. Posteriormente ingressei na Polícia Militar e a gente vai...
3: Qual que foi o seu primeiro emprego lá em Taquaritinga? Você começou a trabalhar com o quê? Provavelmente na adolescência também, né?
4: Sim, Lucas. Eu venho de uma família muito humilde, sabe? O meu pai, ele é mecânico, é soldador, é pedreiro e minha mãe era faxineira. Então, no início, eu trabalhava auxiliando meu pai, né? Mas eu já trabalhei também como garçom, trabalhei também como na roça, né? Foi até interessante porque nas etapas em que eu estava ingressando na polícia, demanda muito gasto, Lucas, porque você tem que ir para São Paulo e são várias etapas. E o dinheiro que eu tinha do meu trabalho não era suficiente, então eu comecei também, em paralelo a isso, a trabalhar na roça. E eu comecei a trabalhar na colheita de goiaba para começar a ter um dinheiro para somar aos meus gastos. Aos meus gastos, né? E eu tive essa experiência e chegou num período em que, acho que tudo é por Deus, né? Meu pai vem daquela situação, ele falou, não, vamos resolver isso aí, você não vai mais precisar, você está se desdobrando para trabalhar, você é uma pessoa esforçada, eu vou te ajudar. Meu pai vendeu o único carro que ele tinha, que era uma Brasília, e me deu o dinheiro que faltava para eu estar seguindo nas demais etapas. Para você ter noção, meu pai, ele, a partir de então, ele ia trabalhar a pé, de bicicleta. Nós morávamos na periferia do município, né? E ele ia trabalhar de bicicleta em razão disso, porque ele me auxiliou no momento que eu mais precisava.
3: Isso é a importância da família sempre estar apoiando, né? Porque você me disse que com 18 anos você entrou na Polícia Militar, né? Foi seu primeiro concurso, fez 18 anos e foi lá ingressar em um concurso que muita gente sonha, tenta e você conseguiu passar de primeira.
4: Sim, Lucas, foi o meu primeiro concurso. Eu sempre tive o sonho de ser policial, embora não tenha ninguém na família, né, que seja da Polícia Militar. Mas sempre admirei o trabalho desses profissionais. E desde a mais tenra idade, desde a minha adolescência, eu tinha comigo essa vontade de ser policial, de ajudar as pessoas, sobretudo. E aos 18 anos de idade, eu tive a oportunidade de prestar o concurso. Foi um concurso bem concorrido. Eu recordo-me que na oportunidade foram 85 mil inscritos para 2.200 vagas. Então, se nós considerarmos a relação candidato por vaga, é uma conta bem expressiva, né, de concorrentes. Mas deu certo, graças a Deus, todo esforço valeu a pena e estamos aqui hoje completando 20 anos de Polícia Militar.
3: 20 anos. Como que foi para sua família? Seus pais humildes, sempre com trabalhos mais tradicionais. Você chega com 18 anos e fala, olha, eu quero ser policial, estou prestando concurso. Como que foi a aceitação? Te apoiaram? Tenho medo também, né? Porque querendo ou não, é um trabalho relativamente perigoso, você está sempre exposto aos riscos. Como que foi para sua família essa aceitação?
4: Lucas, no início eu acredito que para toda a família é um pouco complexo, né? A questão de estar tendo toda essa alteração na rotina da família, porque queira ou não, você é destacado para um outro município, geralmente são cidades metropolitanas, como Campinas, Sumaré, até São Paulo, e você é até então um simples garoto do interior, né? E você tem uma mudança muito abrupta na sua vida em relação a essa questão do trabalho. Então, no momento, foi bem complexo para a família, mas de forma alguma me negaram apoio. Pelo contrário, me deram todo o suporte suficiente.
3: Você é filho único?
4: Sou filho único.
3: O único filho saindo do interior de São Paulo, uma cidade em comparação a São Paulo muito pequena, que era Taquaritinga. Chegou lá, como que foi para você ter esse choque de realidade, uma realidade completamente diferente da que você vinha enfrentando dentro na cidade de Taquaritinga, com apenas 18 anos, né?
4: Lucas, eu digo que a Polícia Militar, ela nos ensina para a vida. Nós temos um ensinamento que é para toda a vida, em todos os sentidos, porque a partir do momento que eu ingressei na instituição, desde essa questão de mudança de local de trabalho, essa mudança é uma mudança cultural também que nos envolve. Eu me tornei uma outra pessoa, porque, como eu disse, até então era um garoto do interior, né, que se deslocava do ginásio de esportes para o trabalho, para casa. Me via até então numa grande rodoviária de um grande centro, São Paulo, Campinas. Tive que me readaptar aos novos meios de deslocamento, porque nem sempre para vir embora tinha disponibilidade de ônibus, então muitas vezes tinha que ir até pedágios, pedir carona. Então foi um aprendizado para a vida, né? Tanto na questão do trabalho, quanto também no olhar para as pessoas, né? Na forma de enxergar a individualidade de cada ser humano.
3: Como que eram as etapas no concurso que você prestou? É exatamente o mesmo que é prestado hoje? Tem a prova escrita? Enfim, como que era na época que você prestou o concurso?
4: Sim, Lucas, são várias etapas, né? O concurso para a Polícia Militar, ela é multi-etapas e ele é composto por algumas fases. Nós temos a prova escrita, que é a prova intelectual. Depois nós temos o teste de aptidão física. Posteriormente temos o exame toxicológico, seguido do exame psicológico. Posteriormente, nós temos o exame de investigação social, onde é feito todo um levantamento da vida pregressa do candidato. E, por final, nós temos a entrega da documentação. Então, são várias etapas, né, que demanda a esse candidato estar indo para São Paulo várias vezes durante o ano.
3: Isso aí demora mais ou menos quanto tempo? Sei lá, eu prestei o concurso no final do ano, lá para outubro mais ou menos. Quanto tempo demora?
4: Geralmente em torno de 6 meses, 8 meses, Lucas. Demanda muito, depende muito também da demanda que o Estado está tendo. Mas geralmente é em torno de 6 a 8 meses.
3: Aí você passou por todas essas etapas, foi morar em São Paulo, foi fazer o curso de formação. O curso ele dura um ano?
4: Um ano, sim.
3: Aí você ficou um ano indo para São Paulo, voltando para Taquaritinga. Após a conclusão do curso de formação para qual cidade você foi?
4: Após a conclusão do curso de formação, eu fui lotado no município de Sumaré. Fiquei por lá por um tempo de 4 anos, né? E posteriormente eu solicitei minha transferência para o interior.
3: Aí você veio direto para Taquaritinga ou
4: Monte Alto? Aí eu vim para Taquaritinga, né? E posteriormente eu vim para Monte Alto, já considerando que meus pais já estavam residindo aqui.
3: Como que foi para você ir para a rua a primeira vez? Querendo ou não, todo aquele que sonha em ser policial se imagina entrando na viatura, tendo o fardamento alinhado, a arma na cintura. Como que foi para você essa sensação da primeira vez estar indo para a rua como policial militar?
4: Olha, Lucas, é uma sensação indescritível. É muito emocionante, porque é naquele momento que nós vamos verificar realmente a realidade dos seres humanos, né? É naquele momento, é a partir daquele momento que nós vamos verificar o lado bom e o lado ruim das pessoas, né? Então, como que eu sempre digo que as 12 horas de trabalho de um policial é uma caixinha de surpresas. A gente não sabe como inicia o nosso dia, muito menos como vai acabar o nosso dia.
3: Você se lembra da sua primeira ocorrência, algo que marcou você lá na cidade de Sumaré? Porque, querendo ou não, você ainda era um jovem, tinha acabado de sair da escola de formação. Você se lembra de algo que marcou você nesse período?
4: Sim, eu lembro de uma ocorrência que foi, inclusive, a primeira medalha que eu tive a honra de conquistar. Um indivíduo se evadiu da viatura e eu estava na função de encarregado.
3: Como que é essa função de encarregado para as pessoas que estão nos ouvindo?
4: Tá. Nós temos um motorista, né, que é a pessoa, obviamente, que conduz a viatura, e temos um encarregado, que é quem dá o suporte para aquele motorista, que é quem faz as ocorrências, quem realiza as abordagens, enfim. Então, eu estava naquela função de encarregado no momento, e um indivíduo saiu correndo da viatura. Eu fui atrás do mesmo e nós entramos em luta corporal. Nessa luta corporal, nós viemos ao solo e ele sacou um revólver na minha direção. Ele tentou efetuar um disparo contra o meu peito. Eu consegui desarmá-lo e logrei êxito em estar realizando o algemamento e prender o indivíduo. Então, essa foi a primeira ocorrência com cerca de 20 dias de trabalho após formado.
3: E aí que está a questão da importância da aptidão física que a gente vai tratar durante
4: a
3: entrevista.
4: Aí que está, né, a questão da importância da aptidão física para o policial militar, Lucas.
3: Aí você saiu de Sumaré, ficou lá 4 anos. Aí como que funciona essa questão da transferência? Precisa surgir uma vaga para a cidade que você quer? Precisa ter uma permuta? Alguém quer ir, de, por exemplo, de Taquaritinga para Sumaré? Ou, enfim, como que funciona isso?
4: Na realidade é uma lista. É uma lista de vagas e conforme vão sendo abertas as vagas, os nomes vão sendo chamados para ocuparem elas.
3: Ah, bacana. Aí você chegou em Taquaritinga, aí você já ainda era um soldado, como que funciona essa questão das patentes? Você fica o primeiro ano como segunda classe, é isso?
4: Isso.
3: Aí você ficou segunda classe lá em Sumaré, aí você veio para Taquaritinga então como soldado?
4: Como soldado, positivo. Eu fui prestar meu concurso para cabo em 2019. Então, estou aí há 7 anos como na graduação de cabo.
3: Aí vocês, para subir de patente, obviamente, vocês precisam fazer um concurso interno ou você simplesmente tem que se candidatar e ser aprovado? Ou é uma seleção? Como que funciona isso?
4: É concurso, existem concursos internos.
3: Aí a pessoa que queira, o soldado que
4: ele
3: queira...
4: Ele submete a essa prova e ele sendo aprovado, ele acessa a nova patente.
3: Aí você se tornou cabo estando aqui em Monte Alto ou lá em
4: Taquaritinga? Monte Alto.
3: Aí como que veio essa questão da mudança? Você só veio para Monte Alto por relação a familiar ou você tinha esse desejo de vir para cá?
4: Na realidade, eu gostei muito do município. O município me acolheu muito bem e eu considerei o ponto de vista que meus pais já estavam residindo aqui e juntei o útil ao agradável, né? A receptividade que a população teve para comigo e a necessidade de estar um pouco mais próximo da família.
3: Aí essa questão dos encarregados da viatura, é sempre o mais antigo que é o encarregado, é o novato? Como que funciona essa questão?
4: Não tem uma regra, Lucas. Geralmente, por procedimentos, seria para ser o mais antigo. Mas tem policial que é mais antigo e prefere dirigir. Então, geralmente, isso vai muito também das unidades. Tem unidades que preferem colocar o mais antigo como motorista, porque ele tem maior domínio das ruas, conhece mais os locais, e o novato, no caso, como encarregado.
3: Então, não é uma regra. Eu na minha percepção, era uma regra. O antigo sempre fica de encarregado, sempre anotando alguma coisa nesse sentido, e o novato sempre dirige. Então, é uma...
4: Não é uma regra, mas de qualquer forma, o responsável pela viatura vai ser sempre o mesmo antigo, independente se ele está ocupando a função de motorista ou encarregado.
3: É bacana. E além de policial militar, você é professor. Como que surgiu esse desejo de estudar, fazer educação física? Você fez outro curso sem ser educação física. Como que foi essa questão de conciliar a vida do policial militar com a vida de um estudante?
4: Lucas, foi bem difícil, sabe? Na realidade, o meu interesse pela educação física surgiu desde a infância também, né? Eu sou atleta do atletismo desde 2002 e sempre gostei de esportes, né? Como eu te disse, eu morava na periferia da cidade, pegava minha bicicletinha aos finais da tarde, percorria 10 quilômetros e ia para o ginásio treinar. E antes de ingressar na polícia, eu estava no primeiro ano de faculdade, fazia essa faculdade em Taquaritinga. E quando eu ingressei na Polícia Militar, eu tive que trancar a faculdade para eu realizar o curso de formação policial. E depois de formado, me vi na necessidade de retomar os estudos e me formar em educação física, já que era um sonho que eu tinha também. E foi muito difícil para mim, Lucas, porque na época eu trabalhava em Sumaré e não era viável eu transferir a minha faculdade de Taquaritinga para Sumaré ou para Hortolândia, que era o polo mais próximo, porque eu ia ter que fazer 2 anos a mais. Então, o que eu fazia? Você vai pensar, poxa, Rafael, isso é coisa de louco. Eu trabalhava de segunda a sexta na ronda escolar lá em Sumaré e saía às 15 horas. Às 15h30 eu estava na pista pedindo carona. Chegava em Taquaritinga às 19 horas. 19h30 estava na faculdade. Saía da faculdade às 10h30, ia para casa, jantava, cochilava das 11h30 até meia-noite e meia. Para 1h40 pegar um ônibus em Taquaritinga para Sumaré e assumir o serviço às 6h30 da manhã.
3: Olha só.
4: Então, o período que eu dormia era apenas no ônibus. Então, assim, foram 2 anos nessa vida, nessa loucura que eu pensei que não iria fazer mais esse tipo de loucura na minha vida. Até ingressar no doutorado, onde eu tinha que viajar 12 horas de ônibus de Ribeirão Preto até Brasília.
3: Olha só, de Ribeirão Preto a Brasília.
4: De Ribeirão Preto para Brasília e sempre emendando o serviço. Então, assim, Lucas, a minha vida nunca foi fácil. Sabe, para você ter uma noção, eu encarava 12 horas de viagem para Brasília para fazer o meu doutorado, uma vez por semana, ficava 2 dias lá, saía de Brasília 18 horas, chegava aqui por volta de meio-dia e 17 horas já estava assumindo o trabalho para trabalhar no plantão noturno na polícia. Então foi com muito suor, sabe? O meu acesso à educação foi com muito suor, muito trabalho, não foi nada muito fácil para mim.
3: Eu acho interessante, né, que a gente também vim de família humilde e a gente sempre se lembra dos pais, né, da referência, por mais que não conseguiram fazer um curso de nível superior, não conseguiram ter a formação que você tem, mas eles sempre estavam lá, né?
4: Com certeza.
3: Sempre estavam lá te apoiando, acreditando em você, te esperando para jantar quando
4: com
3: você
4: certeza.
3: Sair da faculdade.
4: Com certeza.
3: Então isso faz uma diferença tremenda, né, na nossa vida, a gente ter esse apoio familiar, né?
4: Sim, Lucas, é fundamental. A família é essencial na vida de qualquer ser humano.
3: Ah, você, obviamente, já atendeu várias ocorrências, já de adolescentes a idosos, eu tenho certeza que você já viu de tudo. Você percebe que quando o indivíduo, enfim, o infrator, ele não tem uma família bem estruturada, isso faz uma diferença? Você acha que isso tem uma certa interferência nas atitudes que ele vem tomando por não ter uma família tão estruturada, alguém que apoie ele, que acredite nele, ou não? Ou isso não tem?
4: Sim, Lucas, a família é fundamental, sabe por quê? Porque a família é a primeira base que a criança, nós estamos falando da criança ainda, que a criança tem como referência. Existe um livro que chama Adolescência Normal. Quem escreveu esse livro é Abrasturi e Knobel, que são psicólogos da Unicamp. E ele nos traz algumas etapas que são fundamentais para o desenvolvimento da personalidade do indivíduo. E eles vão comentando desde a mais tenra idade. Então nós temos a presença dos pais como primeiro alicerce. Depois, na adolescência, esse indivíduo já não tem mais os pais como referência. Já começa a ser o professor e os amigos. Então o que eu quero dizer com isso? Se ele não tem aquela primeira base que ele teve o contato, que é a família, em casa, a primeira referência dele vai ser os amigos. Então, a amizade é também fundamental para o indivíduo, só que a família é o primeiro pilar. O que é construído dentro de casa é a base que essa criança, esse adolescente, esse adulto vai arrastar para a vida toda. Então, a família é o núcleo central da base de formação do caráter do indivíduo.
3: Então, isso aí é algo que a gente vê muito, né? Às vezes a pessoa fala, fulano se envolveu no mundo do crime, mas você vai pegar a vida pregressa dele sozinho, enfim, você vê que é uma pessoa, como a gente diz, é perdida na vida, né? Infelizmente abandonada, enfim. Então, assim, a família, é importante a gente sempre destacar que as pessoas que já passaram por aqui, já sentaram, a família sempre estava junto.
4: Sim,
3: quase 99%, todos eles falaram, não, minha família me apoiou, quem são casados, falam minha esposa, meus filhos, ou os pais sempre estavam apoiando essa pessoa. Que faz uma diferença enorme. Agora são 13 horas e 20 minutos. Nós vamos por um rápido intervalinho e voltamos já para o segundo bloco do Fala Monte Alto aqui na Rádio Cultura.
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2: Estamos de volta no segundo bloco do Fala Monte Alto, recebendo o policial militar Rafael Miranda. Ele que, além de policial, é professor, é doutor em educação física, está contando aqui um pouquinho da trajetória dele, falando do esforço que foi para poder conciliar o trabalho como policial militar com a vida de estudante, tanto na sua primeira formação, depois do doutorado. A educação física, ela chamou sua atenção desde a infância, então você sempre gostou do esporte. Eu vejo que você posta muitos vídeos nas redes sociais com arremesso de dardos, arremesso de peso. De onde que veio essa paixão pelo atletismo? Desde a infância?
3: Sim, Lucas, na realidade é uma paixão que iniciou-se na educação física escolar, né? Aí eu pontuo a importância de bons professores nas redes escolares, né? Porque as escolas são locais de captação de atletas, né? Eu costumo dizer isso, né? E é fundamental ter um bom professor na ponta da linha. Não aquele professor que simplesmente joga uma bola para o aluno e fala que aquilo é educação física. Não. Professor de educação física é verdadeiro, que ama o que faz, né? Aquele professor que ensina o atletismo, ensina o basquete, ensina o futebol, ensina o voleibol, o basquete, ensina todas as modalidades. Apresenta para o aluno um cardápio de oportunidades. Porque muitas vezes o profissional só submete os alunos ao futebol. E eu tenho, às vezes, um aluno que é gordinho, que ele não vai querer jogar futebol, porque, por questões motoras, ele não tem a mesma habilidade de uma pessoa que é um pouquinho mais magra. Só que esse gordinho, ele pode se dar bem no atletismo, arremesso de peso. Então, nós temos que apresentar o professor de educação física escolar, Lucas, falando um pouquinho sobre essa parte mais técnica, ele tem que apresentar o cardápio de modalidades esportivas para o aluno, porque não existe pessoa que não gosta de esporte. Existem pessoas que não teve a oportunidade de praticar o esporte que lhe faz bem. Essa é a questão. Então, é fundamental ao educador físico escolar que apresente o máximo de modalidades esportivas aos alunos, assim como aconteceu comigo. Me foi apresentado futebol, não gostei. Voleibol, não gostei. Basquetebol, não gostei. E o handball também, pratiquei por um bom tempo, mas não acabei me dando bem, não me adaptando, e me adaptei ao atletismo. Então, eu ingressei no atletismo em 2002 e até hoje, em 2026, eu pratico essa modalidade, não com a mesma competência que eu tinha na época, né, por conta da idade também, que não acaba ajudando muito, mas eu continuo aí brincando nas competições com o pessoal mais jovem.
2: Eu tive o prazer de conversar com o De Luca. Conhece o De Luca?
3: Sim,
2: lá de
3: grande De Luca.
2: De Jabuticabal. Ele é campeão mundial, brasileiro.
3: Ele é referência no powerlifting.
2: Isso. E existe também essa competição dentro da Polícia Militar, jogos dos policiais militares, algo nesse sentido, no atletismo? Existe algo?
3: Sim, Lucas, existe uma competição que é uma competição mundial de militares. Então, em cada ano, essa competição é realizada num país e as instituições de diversos países enviam seus representantes para disputarem essas competições em várias modalidades. Eu ainda não tive a oportunidade de ir, porque eu fiquei um bom tempo parado, né, sem treino, estou retomando agora, mas pretendo o ano que vem estar disputando esse Mundial de Militares, só não me recordo a cidade que vai ser.
2: Bacana, e cada ano é em um país
3: cada
2: ou é
3: ano,
2: sempre...
3: Sim, cada ano é um país.
2: Bacana, eu falei com o De Luca, um cara, gente boa demais, contou um pouquinho da trajetória dele e falou que ele é o campeão brasileiro, né? De powerlift, acho que foi o campeão mundial também, o policial mais forte do mundo, ele ganhou.
3: Sim, o De Luca é uma das referências aqui no estado, no âmbito militar, inclusive no país, nessa parte de levantamento de peso. O De Luca é sensacional, além de tudo, é um excelente profissional, uma excelente pessoa. Isso demonstra, Lucas, que a Polícia Militar também é uma fábrica de atleta. Nós somos celeiros de atletas, né? Tanto é que a instituição está em desenvolvimento, um programa de alto rendimento esportivo. A Polícia Militar está com um programa que tem por objetivo captar atletas em diversos locais do estado e montar uma equipe. Isso tanto no esporte convencional quanto no paradesporto, ou seja, naquele esporte para pessoas com deficiência. Porque muitas vezes nós temos um militar que, por uma questão do trabalho, se acidentou, foi vítima de um disparo de arma de fogo, esse indivíduo ele sofreu alguma deficiência, ele está com algum tipo de deficiência. E a polícia militar ela quer aproveitar esse indivíduo, quer trazer esse indivíduo para representar a instituição em diversas competições. Então está em andamento esse programa, né, esse programa de alto rendimento esportivo, que tem por objetivo justamente isso, valorizar e dar condições dos policiais militares que se destacam em algumas modalidades esportivas e estar representando a instituição em várias competições.
2: Você fala bastante sobre a questão de dar a oportunidade das pessoas poderem escolher os esportes, ser apresentados os esportes. Você fala também falou uma vez comigo sobre um trabalho social que você fazia com o pessoal da PAI. Tinha muitas pessoas que são alunos, que frequentam, que você também... Como que funciona essa questão? É um esporte mais adaptado? Como que funciona essa questão?
3: Lucas, eu me envolvi com o paradesporto, que é o esporte para pessoas com deficiência, em 2013. Eu tinha um projeto social no município de Taquaritinga. O que eu verifiquei? Eu verifiquei que nós tínhamos um número considerável de pessoas com deficiência e que o município não oferecia prática esportiva para essas pessoas. Falei, poxa, é impossível, nós temos potenciais atletas e nós estamos desperdiçando oportunidades, sem contar na questão da inclusão social, que é primordial para essas pessoas. E eu desenvolvi um projeto social denominado Esporte Rompendo Barreiras. Foi uma parceria que eu fiz totalmente voluntária com a prefeitura do município à época, e nós trabalhamos aí com cerca de quase 40 pessoas com deficiência física e deficiência intelectual. E nós obtivemos bons resultados com esse projeto, Lucas. Nós tivemos atletas campeões em competições estaduais e tivemos também uma atleta que foi a segunda melhor atleta do país na prova de arremesso de peso e lançamento do disco. Ela só perdeu para a atual atleta que representava o Brasil nas competições internacionais, nas Paralimpíadas. Então isso denota, Lucas, o potencial que as cidades possuem. E não interessa se é uma cidade de grande porte ou pequeno porte. E eu sempre costumo dizer da importância do apoio do poder público. E juntamente com o poder público, na época, nós realizamos também um evento, Lucas, tem até algumas imagens, depois nós podemos passar, que foi o primeiro passeio para cadeirantes. Nós fizemos um passeio de um percurso de 2 quilômetros numa avenida principal do município e recebemos mais de 30 pessoas em cadeiras de rodas de mais de 10 cidades vizinhas. Então foi assim, foi bem significativo e foi uma prova cabal do determinismo dessas pessoas na questão da busca para a inclusão social e na questão da acessibilidade à prática esportiva.
2: Bacana demais. A gente vai colocar algumas imagens, só as imagens, por gentileza. Aí você vai comentando, eu acho que vai ter a imagem do evento que você está falando também. Só um minutinho.
3: São as últimas, Lucas.
2: Olha, aí
3: essa imagem é lá na Escola de Educação Física da Polícia Militar, Lucas. Como eu pontuei, eu ministro aulas na Escola de Educação Física da Polícia Militar. É a escola pioneira de educação física no país. Para mim é uma honra ser docente naquela instituição. E atualmente eu estou com a disciplina de educação física adaptada.
2: Esse pessoal aí, eles são novatos ou já são policiais militares? Como que é essa questão?
3: Sim, são todos policiais. A Escola de Educação Física da Polícia Militar, ela é voltada exclusivamente para membros das Forças Armadas. Ou seja, Polícia Militar, Exército, Marinha, Aeronáutica e polícias de outros estados. Tanto é que na turma atual nós temos policiais do Ceará e de Minas Gerais.
2: Olha só.
3: Essa turma atual, né? E na Polícia Militar, Lucas, eu também desempenho essa função de pesquisador na Escola de Educação Física da Polícia Militar. Nós, através de trabalhos de conclusão de curso, nós realizamos várias pesquisas e tive a satisfação de publicar esse artigo que nós analisamos a aptidão física de policiais militares do BAEP de São Paulo. E foi bem interessante, porque quando nós comparamos os resultados desses policiais do BAEP com policiais que não são especializados, que são os policiais do rádio patrulhamento, nós verificamos que a aptidão física dos policiais do BAEP, conforme aumenta a idade, ela não diminui. Já os policiais do rádio patrulhamento, que são aqueles policiais das viaturas menores, para que a população possa entender, ela diminui com o aumento da idade. E esse estudo, associado a outros estudos, levou a instituição a implementar um treinamento continuado em serviço. Então, hoje, todo policial militar, ele realiza, durante o serviço, uma atividade física, com a intenção de aumentar ou, no mínimo, manter a sua aptidão física.
2: A gente estava comentando em off sobre a questão do policial militar, ele sempre estar preparado para agir, né? Às vezes ele está às 12 horas de serviço dele sentado, mas a qualquer momento ele precisa sair em perseguição e ele tem que estar preparado para isso. Como que funciona para vocês, policiais militares? Tem que sempre se manter? Tem uma questão também que você entra jovem, mas você vai, conforme o tempo vai passando, o físico não é mais o mesmo, você tem vários anos de serviço. Como que faz para conciliar a sua aptidão física com a necessidade do momento? Como é que é para vocês isso?
3: Lucas, é importante quando nós falamos de policial militar e aptidão física, nós temos que caracterizar o policial militar sob a perspectiva de um atleta tático. Quando nós vemos a figura do policial, nós temos que ver o policial como um atleta, mas um atleta tático. Mas por que atleta e por que atleta tático? Porque quando o policial está desempenhando a sua função, ele tem que realizar várias atividades atléticas, como, por exemplo, correr atrás de um marginal. Quando o policial ele executa essa ação de correr atrás de um marginal por um quarteirão, nós temos uma prova, uma atividade similar a um tiro de 100 metros de corrida. Então ele se equipara a um atleta corredor de 100 metros de atletismo. Quando o policial militar ele tem que entrar em luta corporal para defender a sua vida ou defender a vida de outra pessoa, ele utiliza técnicas defesa pessoal. E nessas técnicas ele está sendo similar a um atleta do boxe, atleta do taekwondo, da capoeira, do judô, do jiu-jitsu. Então o policial, ele é um atleta, só que é um atleta tático. E ele é tático por quê? Porque ele se diferencia do atleta convencional em vários quesitos. Como, por exemplo, a questão de não saber quando vai atuar. O policial militar, no seu turno de 12 horas, ele não sabe quando ele vai atuar. Ele pode estar sentado na viatura e, em qualquer momento, ele vai ter que correr atrás de um atleta, atrás de um criminoso. Já o atleta convencional, não, ele tem um cronograma de competição. Eu vou me programar, porque daqui a um mês eu tenho uma competição, eu vou me preparar. Ele tem tempo para se aquecer antes da competição. E o policial, não. Em 12 horas de serviço, o policial, repentinamente, ele tem que correr atrás de um infrator, sem prévio aquecimento. E, mais uma vez, é importante a aptidão física. Não apenas para que ele possa obter o êxito em conseguir acompanhar esse indivíduo e conseguir pegar esse indivíduo, mas também evitar lesões. Porque o policial militar, ele não tem tempo de se aquecer como um atleta. E tem outras questões também, como a questão dos pesos dos equipamentos, Lucas. O policial, ele sempre vai estar em desvantagem em relação a um criminoso, porque o policial, além de tudo, ele tem um peso superior em torno de 10 a 15 quilos dos seus equipamentos, e sem contar que esses equipamentos eles atrapalham a mobilidade do policial. Então, quer dizer, se o policial ele tem que fazer um sobre-esforço para ele conseguir atingir uma força moderada, que não é a força total dele. Por quê? Porque ele está fazendo um esforço maior do que aquele que o seu corpo está apto a realizar por conta desses equipamentos. Então é fundamental o policial ter uma boa aptidão física, ter essa manutenção. Nós sabemos que com o aumento da idade há uma diminuição da aptidão física, por exemplo. Estudos demonstram que o auge da aptidão da potência muscular, né, ela se dá em torno dos 25 anos de idade e depois até um declínio. A força muscular ela se mantém até os 30 anos de idade, que é o ápice, depois vai diminuir. Então você tem um policial que ao longo da carreira ele vai ficando velho, consequentemente ele vai perdendo a aptidão física, em contrapartida com criminosos que estão surgindo cada vez mais jovens. Então nós temos esse contraste, né? O policial envelhecendo e diminuindo a sua aptidão física, e o criminoso surgindo desde a mais tenra idade, e conforme vai passando os anos, esse criminoso vai chegando no seu ápice de aptidão cardiorrespiratória, no seu ápice de força muscular, resistência muscular. Então é por essas questões que as instituições policiais, ela vem investindo no treinamento dos policiais, como no caso da Polícia Militar, com treinamento continuado, que é para melhorar essa aptidão física do policial, ou na pior das hipóteses, evitar que tenha uma queda significativa das suas valências físicas.
2: A gente acha que tem um vídeo de alguns treinamentos aí que você mandou para a gente, aí você pode comentar sobre uns exercícios.
4: Esse, Lucas, foi uma atividade desenvolvida com alunos da Escola de Educação Física da Polícia Militar, específica para alunos com deficiência intelectual. Os alunos apresentaram como parte da disciplina de Educação Física Adaptada uma aula de um circuito funcional para pessoas, para crianças com deficiência intelectual. Então você pode verificar que é um exercício na sua execução simples, mas que demanda várias capacidades da pessoa que vai realizar, como flexibilidade, força, agilidade, noção espacial, equilíbrio. São atividades que os alunos, eles aplicam junto a pessoas com deficiência intelectual.
2: Bacana demais. Temos mais outro
4: vídeo.
2: Isso aí é lá em São Paulo.
4: Lá, né? Em São Paulo, na faculdade, na Escola de Educação Física da Polícia Militar.
2: Olha só, para quem está nos acompanhando, eles estão passando um treinamento aí para os policiais. Quem só está nos ouvindo pelo rádio. A importância do equilíbrio também, né?

0: Ou seja, todo aluno, todo estudante do curso de Educação Física da Polícia Militar, ele tem que trazer uma pesquisa que seja aplicada na prática para o policial militar.
1: Temos mais um vídeo, o Caio vai colocar para a gente.
0: Essa é uma aula que eu estava ministrando a disciplina de Educação Física Adaptada.
1: Olha só. A sala de aula, os alunos, alunos que também são policiais militares, estão aprendendo aí com também doutor Rafael Miranda. Olha só. O interessante é que as pessoas às vezes pensam, não, o trabalho de policial é tranquilo, ele vai precisar correr de vez em quando, mas essa questão que quando ele precisar, ele tem que estar 100% preparado para quando ele precisar correr, precisar às vezes enfrentar até mais do que um indivíduo, né? Que no seu caso, a sua primeira ocorrência que você disse, 20 dias de polícia, se você não estivesse preparado, com certeza, talvez eu não estaria entrevistando o Rafael hoje.
0: Com certeza, com certeza. É fundamental a aptidão física para o policial em todos os sentidos, até em ocorrências, como por exemplo, ocorrências de negociações com reféns. Para você ter noção, a literatura científica demonstra que em situações de estresse, como a situação dessa que é totalmente estressante, o indivíduo com a maior aptidão cardiorrespiratória, ele tem maior domínio do estresse, possui maior capacidade de autocontrole e maior capacidade de ação rápida. Então é fundamental. Além disso, imagina só, você ficar como aconteceu, eu gosto sempre de relembrar a situação, aquele caso do Alvorada, do Jardim Alvorada, onde o pai, ele fez o próprio filho, um bebê, como refém. Ele, mediante o uso de uma faca, ele colocou uma faca no pescoço da criança e eu fiquei negociando juntamente com a minha equipe por 4 horas e meia com esse cidadão. Então você imagina, sobre uma tensão, um estresse fenomenal, um estresse muito, muito agudo, 4 horas e meia, suportando o peso de equipamentos, 10 a 15 quilos de equipamento no corpo, você em pé, negociando. Então é importante a aptidão física, porque qualquer atitude errada que tivesse ali, qualquer ação errada, o desfecho não teria sido o desfecho ideal o qual nós tivemos nessa ocorrência.
1: E a importância da aptidão física que você complementa com a questão psicológica também. Se você não estiver bem fisicamente, a sua cognição ela fica mais lenta, você pode até às vezes falar uma palavra errada durante a negociação que vai desencadear uma atitude do indivíduo, né?
0: Exatamente, Lucas. Tem essa relação, né, entre a aptidão física e a capacidade psicológica do indivíduo.
1: Olha, agora são 13 horas e 43 minutos, nós vamos para o nosso último intervalo e voltamos já para o último bloco do Fala Monte Alto, recebendo o policial militar Rafael Miranda.
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2: Estamos de volta no último bloco do Fala Monte Alto, recebendo aqui o doutor e também policial militar Rafael Miranda, tá falando um pouquinho pra gente aqui da importância do condicionamento físico dos policiais, falou bastante aqui também da sua história, da sua trajetória como policial militar, dos desafios que era fazer sua faculdade, morando em uma cidade, precisando viajar para outra, indo para Brasília para fazer seu doutorado. Nós temos aí mais algumas imagens que a gente vai terminar de mostrar para o Rafael comentar aqui para a gente, nesse último bloco do Fala Monte Alto. Olha aí.
3: Essa, Lucas, é uma defesa de trabalho de conclusão de curso da pós-graduação. Eu também sou docente no curso de pós-graduação em fisiologia e treinamento da instituição. E eu orientei nessa ocasião um trabalho em que nós trabalhamos com faixas elásticas para aumento de força muscular. Foi bem interessante. Aí é um outro trabalho também. Nós trabalhamos com bombeiros, né? Foi um teste de validação de um protocolo para bombeiros, né? Foi bem interessante também. Aqui foi uma apresentação do meu orientando. A Escola de Educação Física da Polícia Militar, ela realiza um seminário científico, né? E na oportunidade ele apresentou um trabalho onde nós analisamos a qualidade de vida de atletas militares com deficiência. Esse é um outro estudo que nós publicamos também, que é o estudo que eu acabei de pontuar sobre as faixas elásticas para o aumento da força muscular. Essa é a turma do ano passado. Nós, nesse momento, estávamos no Centro de Treinamento Paralímpico, que é o centro de referência do esporte para pessoas com deficiência em São Paulo. Então, juntamente com os demais docentes, nós temos como importante realizar uma visita nesse local junto com os alunos. Para quê? Para os alunos, primeiramente, conhecerem a estrutura que existe naquele local e, o mais importante, Lucas, ter contato com os atletas com deficiência. Saberem um pouco da rotina dessas pessoas, ouvirem as histórias dessas pessoas, verificarem os desafios que essas pessoas encontraram, as histórias de superação dessas pessoas. Então, é muito válido para nós essa visita no Centro de Treinamento Paralímpico Brasileiro.
2: Para as pessoas que estão nos ouvindo, estão nos assistindo também, muitas pessoas têm vergonha de ir até a academia. Ah, eu sei que eu preciso me exercitar, mas eu tenho vergonha de participar de uma academia, porque as pessoas vão ficar me julgando. Existe muito disso também. Você falou sobre a questão dos elásticos, enfim. Existem formas de treinamento em casa, né, que as pessoas podem fazer e também trazer um melhor condicionamento, porque a pessoa, ela precisa estar bem, ela precisa, como você estava falando, depois dos 30 anos, a tendência é que a sua aptidão física diminua, né? Como que as pessoas podem, de alguma maneira, melhorar o seu condicionamento físico? Tem a questão da alimentação. Quais dicas você, como profissional da área de educação física, daria?
3: Lucas, o importante é começar, né? É sempre o primeiro passo. Então, uma pessoa pode começar com uma simples caminhada, né? Exercícios de calistenia, ou seja, com o próprio peso corporal, uma flexão de braço, um abdominal. À medida que essa pessoa vai melhorando a caminhada, vai aumentando a velocidade dos passos, e quando ela menos espera, ela já está correndo, inclusive, competições aí de 5, 10 quilômetros. O importante é a pessoa começar. Começou, saiu do sofá, é disciplina. O segredo é esforço e disciplina. Nem sempre nós vamos estar com vontade de fazer atividade física, mas a disciplina vai levar a pessoa para o rumo para não desistir.
2: No teste de aptidão física da Polícia Militar, tem a flexão de braço, tem o abdominal, a barra e a corrida, é isso? São 4 exercícios ou tem mais algum que eu não estou me lembrando?
3: Lucas, nós temos o teste de flexão de braços no solo, temos elevação de braços na barra, o teste de abdominal. Nós temos também o teste de 50 metros, que é o teste de velocidade, que é a capacidade anaeróbica. E temos também o teste de 2.400 metros, que é a capacidade aeróbica. Recentemente, agora na Polícia Militar, foi implantado um protocolo que vai ter o teste de natação também. Então, a partir de 2029, vai ser aplicado o teste de natação para os policiais.
2: Com todos esses exercícios, uma pessoa que consiga pontuar bem, porque é uma questão de pontuação também, né? Por cada exercício que o candidato execute. Com todos esses exercícios, a pessoa, ela como é que eu posso fazer essa pergunta? Ela consegue atingir todo o que é necessário para um policial, para um atleta, ela consegue correr, ela consegue fazer flexões, mas vamos supor que uma pessoa ela vai e não consiga fazer uma barra, por exemplo. Ela é reprovada imediatamente ou ela tem que fazer mais pontos nos outros exercícios?
3: Cada exercício, cada uma dessas provas, né, desse conjunto de testes, tem uma pontuação mínima. Se porventura a pessoa ela não obtém essa pontuação mínima, ela é reprovada automaticamente. Aí daqui 30 dias ela vai fazer novamente teste, vai se preparar, se não for possível, 60 dias até o momento que ela esteja apta a realizar todos os testes.
2: Bacana demais. Algo que é interessante também é que você fala sobre o celeiro de atletas, né? Você acha que hoje em dia as nossas cidades, principalmente cidades menores, falta ter polos onde as crianças podem ir, os adolescentes podem ir aos finais de semana, onde tem um profissional que possa ter uma percepção de falar, olha, eu acho que esse jovem, que essa jovem tem uma aptidão física bacana para fazer, sei lá, atletismo, ou um jogador de futebol, algo nesse sentido. Você acha que falta mais incentivo nos esportes dentro dessas cidades menores?
3: Na realidade, Lucas, nós temos um grande problema no Brasil, que é o contrário das nações desenvolvidas em relação ao esporte. No Brasil não se investe na base. É muito mais fácil o investimento no alto rendimento. Ou seja, os grandes clubes, eles estão interessados no atleta pronto. Ninguém quer formar atleta. E qual que é o grande problema que nós temos em relação ao esporte no Brasil? Eu digo isso no esporte convencional e no paradesporto, que é a iniciação esportiva. O grande problema do esporte no Brasil é a centralização dos centros. Nós temos que descentralizar o esporte, porque imagina só, um garoto da periferia ter que percorrer 10 quilômetros de bicicleta ou até mesmo a pé para ir num centro praticar esporte, isso se torna totalmente desgastante para aquele atleta. Em algum momento ele vai abandonar o esporte. Então nós temos que ter o que eu chamo de núcleos de iniciação esportiva, que são núcleos nos bairros. Cada conjunto de bairros deve ter um núcleo desse. Para quê? Para que as pessoas que porventura se destacarem nesses núcleos, elas possam aí sim ir para um grande centro de referência, que é o que eu chamo de centro de referência de atletas, onde todos esses atletas que se destacam nos núcleos dos bairros estariam treinando e montando a equipe que iria representar os municípios nas competições. Então nós iríamos captar nos bairros, dar todo o suporte necessário de transporte para esses atletas, para que eles possam treinar nos centros de referência de esporte do município. E o mais importante, Lucas, eu sempre digo, o esporte ele tem que ser um caminho de saída. Ele tem que levar o atleta para algum lugar, ou para um emprego, ou para uma formação profissional. Aí que eu digo que é importante parcerias do município com empresas, porque vai chegar num certo momento, geralmente é no ápice do desempenho atlético, na adolescência, que a família vai chegar, filho, está na hora de trabalhar. E a cidade perde um grande atleta. Por quê? Porque ele vai ter que abrir mão da prática esportiva para ajudar a família. Então, aí que é importante, Lucas, termos programas de incentivo a esses atletas.
2: Olha, nós temos uma pergunta aqui do nosso ouvinte, Fernando. O Caio vai colocar o áudio para a gente. Só um minutinho que eu vou erguer o volume aqui para a gente poder ouvir.
4: Boa tarde. Meu nome é Fernando. Uma pergunta só. Quando você entra como um policial, com devido do tempo, você pode sair como um sargento, como, eu não sei a palavra certa, né, mas você vai subindo de cargo? Como que funciona?
3: Fernando, né?
2: Isso, é o Fernando.
3: Ô Fernando, boa tarde, obrigado pela pergunta, viu? Tenha uma excelente tarde aí. Meu amigo, sim, existem concursos internos na instituição, Lucas. Esse concurso possibilita o policial, né, o soldado, o cabo, a acessar a graduação de sargento, subtenente, tenente, capitão, major, até chegar ao posto máximo, que é coronel. Então tem essa possibilidade, sim.
2: Então tá aí, Rafael respondendo a pergunta do nosso ouvinte, Fernando. Muito obrigado, Fernando, pela participação. Agradecer ao João Gobi também, que está sempre por aqui, dando uma boa tarde para a gente. A Maria das Graças, que está nos acompanhando lá no Jardim Canal, também não perde um programa. Rafael, a gente tem mais 3 minutos de programa. Eu queria que você desse uma dica para aquele jovem ou para aquela pessoa que sempre sonhou de ser um policial militar, como que ela deve começar?
3: Bom, Lucas, a primeira dica é correr atrás do sonho, né? Se a pessoa realmente tem esse sonho, faça valer a sua vontade, se esforce, porque, como eu disse, não é fácil, né? Dificuldades sempre nós vamos ter. Para mim, a minha vida foi sempre, passei aqui para vocês, sempre foi de dificuldades, nada foi fácil para mim. Mas o que nos caleja nos torna mais forte, né? Sempre digo isso. E o que eu tenho como dica é não desistir. Se porventura reprovou uma vez, presta o concurso novamente, uma hora vai dar certo. Eu conheci um policial, inclusive ele é oficial da Polícia Militar hoje, um cargo bem acima do que o meu. Ele prestou o concurso para soldado 5 vezes, não passou. Passou na 6ª vez, que era o último ano que ele tinha a idade possível para prestar. Ele ingressou. No ano seguinte, ele passou no concurso da Academia do Barro Branco e hoje está sendo promovido a capitão.
2: Olha só.
3: Então, quer dizer, se a pessoa tem um sonho, vai atrás do seu sonho, faça valer o seu sonho e vai atrás dos seus objetivos.
2: Rafael, como eu faço com todos os convidados, os microfones da Rádio Cultura estão abertos, você pode mandar um recado, mandar um abraço para sua família, fique à vontade.
3: Lucas, eu quero agradecer a você pelo espaço, desculpa um pouco o nervosismo, é uma honra estar aqui na Rádio Cultura, não conheci a emissora, local muito bem apresentável, parabéns pelas instalações, pela estrutura, e só tenho a agradecer. Qualquer coisa eu estou à disposição, você tem meu contato e até uma próxima aí.
2: Rafael, muito obrigado, de verdade, foi uma aula que nós tivemos aqui sobre o militarismo, sobre também a questão da educação física, todo o seu trabalho, toda a sua história. Meus parabéns pela pessoa e pelo profissional que você se tornou. Quero agradecer a técnica lá, que sem o Caí, sem o Geminho, o programa não acontece. A todos que participaram do programa aqui Fala Monte Alto, a todos que estão nos ouvindo e também nos assistindo e nos acompanhando pelas redes sociais. Um forte abraço e até mais.
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6: Olá, meu ouvinte preferido. Já voltamos com mais dicas.
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6: Relação do excesso de vitamina A com a queda de cabelo. Embora seja relativamente raro, a presença excessiva de vitaminas A no corpo pode contribuir para a queda de cabelo. Em uma situação mais frequente, as pessoas que estão tomando suplementos com alguns tipos de vitaminas por muito tempo pode levar a esse tipo de condição. Deve-se então utilizar os suplementos alimentares apenas com a orientação de médico ou nutricionista, para evitar atingir as doses máximas recomendadas. Caso exista suspeita do excesso desse tipo de vitamina, pare o suplemento e consulte o médico.
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6: Não sai daí não, tá? Na sequência tem muito mais dicas pra vocês.
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de Nova Cultura nessa tarde gostosa de terça-feira, meu amigo, dia 30 de junho, hein? Só musicão pra você. Você pode mandar seu áudio pra cá, 3242-1258. Vamos juntos, hein? Até as 4 com muita música legal, bacana. E seguindo com a sua tarde Nova Cultura, tem Luciana Mello com Simples Desejo, 2h26.